0: Let's Go. Então vamos nessa. São 9:01. Daqui a pouquinho tem muito mais pra você. Aqui a Boa Música não para, mas antes tem as notícias direto da redação. Até já.
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0: O governador de Minas Gerais, Matheus Simões, apresentou ontem, terça-feira, dia 6, o cronograma e as diretrizes para a transição de mandato no estado. Segundo a administração de Matheus, o processo será pautado pela transparência e pelo profissionalismo, com reuniões entre as secretarias e a equipe do governador eleito, produção de relatórios e prestação de contas sobre programas, ações e pontos de atenção para os primeiros 90 dias da nova gestão. Os encontros começam no próximo dia 14 de outubro e seguem até 17 de novembro, com as reuniões gravadas e transmitidas pelos canais institucionais e também pela Rede Minas. O Sistema Faeng Senar, em parceria com o Sindicato Rural aqui de Barbacena, promove no dia 19 de outubro, às 18h30, uma palestra sobre os impactos da reforma tributária no setor agropecuário. O encontro será realizado na sede do Sindicato Rural, na Avenida Bias Fortes 56, no centro. Será conduzido por Isaías Claudiano, coordenador de arrecadação do Sistema Faeng Senar, que vai abordar as principais mudanças tributárias e orientar produtores rurais, contadores e demais profissionais do setor sobre as novas exigências. O IF Sudeste MG Campus Barbacena abriu edital para selecionar associações e cooperativas de catadores de materiais recicláveis e reutilizáveis para a coleta dos resíduos descartados na instituição. Os interessados devem estar cadastrados no Sistema Nacional de Informações sobre a Gestão dos Resíduos Sólidos e enviar a documentação exigida para habilitação à Diretoria de Administração pelo e-mail dap.barbacena@ifsudestemg.edu.br até às 23h59 do dia 19 de outubro. O edital completo está disponível no site do IFSudeste MG. A Santa Casa de Misericórdia, aqui de Barbacena, realiza no dia 24 de outubro, à 1h, a 8ª edição do curso de gestantes. O encontro vai acontecer no anfiteatro da instituição e reunirá profissionais de diferentes áreas para orientar futuras mamães sobre gestão, gestação, parto, nascimento, amamentação e os primeiros cuidados com o bebê. As vagas são limitadas e as inscrições podem ser feitas pelo telefone 32-3339-2400 ou presencialmente na Santa Casa, localizada na rua Padre Toledo, sem número, no bairro São Sebastião, aqui em Barbacena. Por hoje é só. Outras notícias a qualquer momento ou amanhã às 7h45 no Bom Dia 93. Até lá!
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0: Ótima noite para você, estamos juntos e curtindo as emoções desta quarta-feira, 7 de outubro de 2026. Estamos ao vivo em FM 93,3, falando aqui de Barbacena, já de volta com Top Hits e o Desfile das Melhores. 93, a rádio que é show.
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0: Então vamos lá em São 96. Quem abre esta segunda hora aqui na 93 FM, a rádio que eu sou, fazendo mais uma super sequência no Top Hits, é ele, John Secada, com seu pop latino e a excelente If You Go.

0: 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Tá aí a clássica dupla, Jerry Hall, John Woods, Manager, ainda Natan e Léo Foguete, Última Noite, né? Dance Brothers, Let Me Out, passou por aqui também Myles Smith, Stargazing, Cal Smith, Era Uma Vez, e começando com ele, John Secada e Fugão. São 9h28, top hits, volto daqui a pouquinho com muito mais. Na sequência, vem chegando os britânicos do New Order, até já.
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2: 9h29.

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É, Miley Cyrus com Can't Be Tamed, muito legal esse som, né? Ainda ele, Justin Timberlake, What's Guns Around, Comes Around. Zenete Cristiano marcando presença, estelionato efetivo, passou por aqui, The Kid Laroi, Without You, não é? Joey Jonas, What This Could Be, ele, talentoso e acima da média, dispensa apresentações, falando de Jorge Vercillo com a excelente Melhor Lugar. Começando com o New Order, Perfect Kiss. Obrigado pela sua companhia, um forte abraço, continue com a gente até amanhã, mas não sai daí, aqui a boa música sempre continua, não é? Fazendo a trilha sonora de suas noites, pra você que nos dá honra sintonizando 93 FM, a Rádio Que Show. Vem chegando Vitor Play, muito bem acompanhado dele, Samuel Rosa.

0: hoje.
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2: Faltando 3 para as 10.
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1: É tão legal pegar um monte de gente. Gente que a gente curta, né? Um dia de sol, um monte de bicicleta e sair por aí. Vamos nessa?

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0: famoso cochilo? Ah, aquele abraço. Então, não caia nessa armadilha. Levanta, levanta. Tá na hora. Quinta-feira tá aí. Quinta-feira chegou.
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0: 5 horas e 2 minutos.
2: Vamos nessa gostoso, vai!

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1: 5:18.

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2: 5 horas, 22 minutos.

0: Vamos em frente, gente, no Astral Legal do seu rádio. Um abraço à turma aí ligada com a gente, pessoal que curte aquela cavalgada. Segunda-feira é feriado, né? Dia da Padroeira do Brasil, 12 de outubro. Então, tem cavalgada. É a cavalgada da Biquinha. A turma tá aí se organizando. 29ª edição já, hein? Um abração pra turma aí. Verdim também, a Luciana, Carol, Titão e toda a galera. 12 de outubro, saída dos Costas, né? Lá no Tititi, às 8 horas da manhã. E segunda concentração em Senhora das Dores, tá? Saindo às 10 horas da manhã, sentido Capela Nossa Senhora Aparecida, na Serra de Desterro do Melo. A turma vai reunir lá, aproveitar e fazer uma oração também, né? Cavalgada da Biquinha. É isso mesmo, dia 12 de outubro, todo mundo aí sendo aguardado para aquela festa bonita.
1: 5:26.
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0: 5:29.

0: 5:35.
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1: 5h39.
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2: No amor, há momentos que temos que dizer um para o outro: decida.

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1: Assim começa a correria de um novo dia. 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
2: Faltando 16 minutos para 6.

0: 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Vai ser bom demais da conta.
1: Faltando 6 minutos para 6.

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2: Essa é a hora que o sertanejo tira o chapéu, ergue as mãos aos céus e agradece a Deus pelo milagre da vida que se repete. Una-se a mim nesse momento, nessa corrente de fé e oração, com a simplicidade de um coração sertanejo. Temos passado por tempos tão difíceis, conturbados, tempos que jamais imaginaríamos passar. Mas estamos superando, vivendo, vencendo, e que Deus continue nos protegendo. Que jamais tiremos do coração esse espírito de fé, vivendo um dia de cada vez. E que a gente jamais esqueça também que Deus tem nos dado a oportunidade a cada dia de sermos pessoas melhores, de brilharmos como amigos, amigas.

ensinou. Pai nosso que estais nos céus, santificado seja o teu nome. Venha a nós o teu reino e seja feita a sua vontade, assim na terra como no céu. O pão nosso de cada dia, dai-nos hoje. Perdoai as nossas ofensas, assim como nós perdoamos a quem tem nos ofendido. E não nos deixeis cair em tentação, mas livrai-nos de todo mal. Pois teu é o reino, o poder e a glória para sempre. Amém.

0: com você aqui.
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0: 6:07, gente. Vambora, vambora.
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0: Opa! Eu daqui, você daí.
1: Com você em cada dia.
0: É sempre um prazer, uma satisfação ter você do outro lado do rádio, na correria de uma nova manhã. Estamos juntos com o Som Sertanejão aqui. Amanhã tem sorteio do bolo de aniversário, tá? Entre os aniversariantes da semana. Já tem gente aí cadastrando, tá certo. 6:08, sons e emoções da quinta-feira. Hoje, 8 de outubro, 2026. Estamos com você e a música sertaneja no ar até às 9. A informação chegando também, a notícia e o mais importante, a sua companhia. Vambora, vambora. Bora, tá na hora. Ei, garotada, vamos estudar. Gente, vamos trabalhar.

0: Legal, né, gente? Bruno e Marrone, Choram as Rosas, Roberto Carlos, o Baile na Fazenda, a cidade, a região acordando, levantando, vamos em frente no astral legal do seu rádio, da sua manhã. É, emoções do dia 8 de outubro, esse dia na história, vamos conferir aqui. É, a data de hoje marca que é dia de Santa Pelágia, a penitente. Hoje é dia do asfaltador e dia nacional do combate a cartéis, tá? A lua é minguante, quase nova, e também o signo é Libra. É o 281º dia do ano, faltam 84 dias para acabar o ano. Que loucura, né, gente? Já tá aí, caminhando para a reta final. Papai Noel batendo as portas, tá rodeando, você vai ver só. Ah, daqui a pouco ele dá as caras aí, e aí pronto, né? Só dá ele na área. Gente, registrado que nessa data, em 1895, nascia Juan Domingo Perón, um militar e ex-presidente argentino. Muito importante lá. 1906, foi realizada a primeira navegação de um barco a vapor e aconteceu no Rio Paraná. 1988, dia 8 de outubro, aconteceu a última apresentação ao vivo do cantor Freddie Mercury, aquele do Love of My Life. Em 1993, Toni Morrison tornou-se a primeira afro-americana a ganhar o Prêmio Nobel de Literatura. Está registrado que em 1998, José Saramago foi o primeiro autor da língua portuguesa a ganhar o Prêmio Nobel de Literatura. E também registrado que nessa data, em 2023, o primeiro-ministro israelense Benjamin Netanyahu declarou guerra ao Hamas depois do ataque terrorista em Gaza. Aquele ataque assustador, né? Que deixou o mundo em pânico e infelizmente matou muita gente. Olha, gente, o reloginho vai girando, o tempo não para, a vida que segue. É um prazer ter você com a gente do outro lado do rádio. Vamos aqui em frente, no astral legal do seu rádio, da sua manhã. A produção já passou mensagem pra mim aqui, tá bom, vamos ouvir.
1: Bom dia, Domingo Antunes. Hoje eu queria ouvir a música Ascal Grey. Beijão aqui da Vida de Lúcio.
0: Tá bem, tá bem. As meninas.
1: Oi, Vanderlei, bom dia, aqui é a Letícia Couto, da banda do Tio Lúcio.
0: A Letícia.
1: Será que você pode pôr a música da Ana Castela, Olha Onde Eu Tô? Obrigada.
0: Vou ter que escolher uma das duas, tem mais.
1: Bom dia, Vanderlei, tudo bem?
0: Beleza.
1: Eu sou a Valentina, da banda do Tio Lúcio, eu queria ouvir uma música. Ascal Grey. Beijo, tenha um bom dia.
0: Bom dia pra vocês também, bons estudos lá, tá bom? Então vamos escolher Ascal Grey hoje.

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0: 5h78. 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

0: Daqui a pouco uma mensagem especial para você pensar sobre as coisas da vida.
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0: É bom demais da conta ter você do outro lado do rádio. Vambora, vambora, tá na hora, gente. Garotada, vamos estudar, gente, vamos trabalhar. Turma dos retiros e fazendas, lavouras, tem muita gente no batente. Pessoal da obra, né, caminhando aí, já tô tocando em frente, rumo ao novo dia. Atacadão do Ferro e a hora 6h32. Tá chegando o Minuto Agro, Valdir Barbosa, Rede Tassati. 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Vambora, gente.
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3: Não só o boi, mas as carnes de frango e suína também vão ganhando novos preços, porque a carne bovina vai se distanciando muito das concorrentes. O ovo também sobe. A arroba do boi ultrapassou a R$ 370 em São Paulo e as previsões indicam novos aumentos em curto prazo. O boi subiu em setembro 24 dias consecutivos e começa a disparar de novo em outubro. Dados do CEPEA indicam a arroba bovina valendo mais de R$ 400 em novembro, podendo subir mais em dezembro. A picanha na mesa do brasileiro vai ser para poucos na comemoração do resultado das eleições, no segundo turno, e também nas festas de fim de ano. Dos estúdios da Rádio Itatiaia, em Belo Horizonte, para o Itasat, Valdir Barbosa.

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0: Vivendo um dia de cada vez, nós seguimos tocando em frente, porque cada dia mais é um dia menos. 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
0: Relógio girando, olha, o tempo não para, 6h41, tá chegando uma mensagem especial, oferecimento Grupo Zelo, mas antes eu quero falar o seguinte, daqui a pouco tem saudade, a gente mata, o nosso jornalismo já tá preparando as primeiras informações da manhã, o Bom Dia 93 vai ao ar, 7h08, o primeiro jornal da manhã em Barbacena e região, tá? Aqui principalmente pros nossos ouvintes da nossa região e de nossa cidade. Outro lance, acabo de receber o comunicado que amanhã começa, né? Volta o horário eleitoral político, amanhã a partir das 7 horas da manhã a gente faz aquela pausa na programação. Agora, o segundo turno é um tempo mais reduzido, né? No primeiro turno foram 25 minutos consumidos nesse bloco. E amanhã será 10 minutos, né? A partir de amanhã até o dia 23, se eu não me engano. É algo assim, até quinta-feira antes da eleição. Tá certo? Vai ser mais rápido, né? E menos tempo com relação ao período anterior, mas vamos que vamos. Tocando em frente. Aqui é o comunicado que chega para mim também do Grupo Zelo, é uma prestação de serviços, utilidade pública, o obituário. Atualizando, Grupo Zelo comunica falecimento de Geraldo Alves. Ele está na Capela Rosa Mística e será sepultado às 9 horas da manhã de hoje no cemitério Santo Antônio. O neném, né? Geraldo Alves. Tá certo. Chegou a comunicação também do falecimento de Domingos Sávio da Silva. Está no Memorial 4 do Complexo Zelo, no Pontilhão, e sepultamento será às 10 horas de hoje no Parque Repouso da Saudade. Domingos Sávio da Silva. Grupo Zelo comunica falecimento de Maria José dos Anjos. Está na Capela de Missionários e sepultamento será às 10 horas de hoje em Missionários. Maria José dos Anjos. Finalizando o comunicado do falecimento de José Adilson de Oliveira. O velório na capela da cidade de Ressaquinha e de sepultamento também em Ressaquinha às 16 horas de hoje. José Adilson de Oliveira. Comunicou o Grupo Zelo, informações 3221100019.
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3: Vivam agora feliz, Fernando Pessoa. Se estiver tudo errado, comece novamente. Se estiver tudo certo, continue. Se sentir saudades, mate-a. Se perder um amor, não se perca. Mas se o achar, segure-o. Viva o hoje. Identifique o que lhe faz mal e mude. Não deixe que sentimentos negativos se arrastem em sua vida. Deixe ir o que tem que ir embora, o que não lhe pertence mais. Valorize quem está ao seu lado e lhe faz bem. Agradeça os milagres da vida. Siga o curso da vida, sintonizando nos sentimentos que o colocam em harmonia.
4: Vai, meu filho!

0: Para muitos pode ser apenas mais um dia, mas para você pode ser aquele dia. Acredite nos seus sonhos, vá em frente, na hora certa vai dar tudo certo. É como subir uma grande escadaria. É, devagarinho, um degrau por vez. Aí você chega lá. Calma aí, faz tudo direitinho que na hora certa vai rolar, tá bom? Gustavo Lima rolou de Menina pra Mulher, Natanzinho Lima, Sonho de Amor, teve uma mensagem especial, Viva o Agora Feliz, é pra você pensar sobre as coisas da vida. Já já, pro cafezinho da manhã ficar mais gostoso, tem Saudade a Gente Mata, certinho? 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
0: Bom dia para quem ligou o radinho agora. Vambora, turma do trânsito, valeu, aquele abraço. 10 para 7, gente.

Zé Felipe e Ana Castela, Sua Boca Mente. 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Faltando 6 para 7. A nossa

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1: Eu daqui, você daí. Vambora, vambora, tá na hora. Sons e emoções de mais uma quinta-feira. Vamos em frente, gente, no Astral Legal do seu rádio, vivendo um dia de cada vez. Hoje, 8 de outubro de 2026. Aqui rola Saudade no Ar a partir de agora. 93, a rádio que é Barbacena, Minas. 93, a rádio que é 7 horas em ponto. É hora de deixar o cafezinho da manhã mais gostoso. Música sertaneja para quem gosta de música sertaneja. E aproveitando o recadinho para você que tem o sangue sertanejo na veia, para você que conhece o nosso encontro de violeiros, é música raiz de verdade, talentos da nossa região, músicas que realmente fazem parte da história, você pode comprovar mais um show especial. Estaremos dia 18 na Praça do Forninho, em Barroso, em frente à rodoviária, num evento maravilhoso. Que evento, gente, que vai reunir aí cultura, tradição e, é claro, artistas da cidade e região. Fest Arte 2026. Eles promovem esse evento aí que busca resgatar de verdade a cultura. Sabe o que tem? Tem, além de capoeira, tem também congado, tem artesanato, tem palestras, atrações circenses, teatros, muita música e, lógico, aquele ambiente familiar. Você não pode perder. Começa dia 15, numa quinta-feira, vai 15, 16, 17, 18. E nos convidaram para a gente fazer uma cantoria bonita no domingão, dia 18. Tem banda de música de Barroso também, artistas do município, tá bom? E muita coisa legal. A tarde inteira no domingo 18. E para fechar a festa, chega a nossa caravana com aqueles clássicos e modões. Você é o nosso convidado especial. Você de Barroso, obrigado pela audiência. Você aqui da nossa região de Barbacena, dá um pulinho lá pra gente conferir mais uma edição do show da Festa da Família. O Encontro de Violeiros, às 19 horas, 18 de outubro, na Praça do Forninho, em Barroso, em frente à rodoviária. É fácil demais de achar. Vai ser muito legal. Chegando Saudade, Trio Parada Dura. Pra começar na sequência. Ei, compadre, ô comadre. Saudade, né? Alencar, hein? Mundo velho sem porteira. É

Não é modinha, é modão, é desse jeito. Música sertaneja, pra quem gosta de música sertaneja, a turma do Atacadão do Ferro tá na atividade, né? É, a turma sertaneja também, é, o pessoal da obra, a turma com o radinho ligado, falando e cantando. E a canequinha de café aí, né? É desse jeito, vambora, tá na hora, gente. 7h12, a hora agora, Atacadão do Ferro, a entrega super rápida, 3339-6000. 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Hein? 7h14, vambora. 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Agradecemos aí alguns de nossos apoiadores anunciantes, né? Eles são muito importantes para a gente se manter no ar aqui. Muito obrigado a todos eles. Se em algum momento você tiver a oportunidade de prestigiar qualquer um deles, você está prestigiando a gente também aqui, tá certo? Nos ajudando a seguir tocando em frente. 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

0: Música sertaneja para quem gosta de música sertaneja. Nosso momento saudade a gente mata. Lembrando que a gente volta também sempre às 4 horas da tarde com a sequência especial do som sertanejo no ar, tá bom? Isso, de segunda a sexta. De manhãzinha aqui, como tradicionalmente acontece há quase 2 décadas, e à tardezinha com o Circuito Sertanejo. E vem aí, show Encontro de Violeiros em Barroso, dia 18 de outubro. É um domingão à noite, dentro do Fest Art, que começa dia 15. Cultura, tradição, também artesanato, teatro e muita coisa boa e atrações para você em Barroso.
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0: 7h22.
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0: Relógio girando, o tempo não para. E a dose dupla do nosso som. Saudade a gente mata é com Chitãozinho e Chororó. Às 7 horas e 30 minutos. Pra você que faz parte da turma do fonezinho de ouvido, bom dia. A turma do trânsito nos dando aquela carona. Valeu, vai dar tudo certo. Quem já chegou no trabalho, sintonizou o radinho. É, turma dos escritórios, consultórios, oficinas. A comadre aí, a dona de casa. O cafezinho tá pronto, tá no jeito. Viva a nossa velha e boa rotina. É ou não é? Vamos em frente, gente, trazendo a primeira da dose dupla com Chitãozinho e Chororó, Planeta Azul.

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1: É bom demais da conta ouvir Milionário José Rico, Vontade Dividida. Pra quem tem o sangue sertanejo na veia, essa é a pegada. Teve ainda Dose Dupla com Chitãozinho e Chororó, Terra Tombada e Planeta Azul. Olha, são 7h39, o reloginho vai girando, o tempo não para. Já já tem notícia. 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Tem recordação agora com Irmãs Barbosa, da época do Radinho de Pilha. Uma canção lá do passado.

0: 7h45, pausa na sequência musical, vamos aí trazer a informação para você. Thiago Rocha está no estúdio comigo, bom dia.
1: Bom dia, Vandeir, bom dia para você, amigo e amigo ouvinte, que escolheu ficar muito bem informado aqui com a 93FM, pelo seu rádio e também pelo nosso YouTube, 93FMBQ, com imagens ao vivo dos nossos estúdios e dele, do galã das manhãs barbacenenses, aquele que no próximo sábado será eleito rei das rosas aqui de Barbacena, oh, Vandeir Antunes.
0: Foi-se lá, mas era surpresa.
1: Oi, gente, está começando mais um Bom Dia 93, com apoio de Clínica Caio, que há 22 anos vem transformando vidas através dos sorrisos. 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Clínica Caio apresenta o Bom Dia 93, o primeiro jornal de Barbacena nesta manhã de quinta-feira, dia 8 de outubro, Dia Nacional de Doação de Cordão Umbilical, Dia do Nordestino e Dia Mundial da Visão.
0: Pois é, conferindo então os indicadores financeiros para essa quinta-feira. O dólar comercial com uma ligeira alta ontem, fechando a R$5,01. Arroba do Boi Gordo segue subindo. Agora foi para R$376,10, segundo Exalc B3. Previsão do tempo. Tem um dia lindo te esperando lá fora. A previsão do tempo para hoje é um dia muito parecido como ontem, tá? O Climatempo.com informando que Barbacena, região das vertentes, será um dia de sol com muitas nuvens, mas tem possibilidade de pancadas de chuva à tarde em locais isolados. Mas muitas nuvens à noite e previsão de um tempo mais firme. É, mínima 18, máxima 26 graus.
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1: Um novo decreto publicado nesta quarta-feira altera novamente a gestão da intervenção do Instituto Maternidade e Assistência à Infância e Policlínica de Barbacena, o IMAIP. O Decreto Municipal número 10.128 designa Fabrício Robson de Oliveira como interventor da instituição, substituindo Elon Charles de Souza Rodrigues, que havia sido nomeado em maio deste ano. Fabrício passa a responder pelas medidas necessárias à consolidação da reestruturação e ao funcionamento da instituição, com apoio da Comissão de Acompanhamentos, Controle e Avaliação da Intervenção. A intervenção prevê acompanhamento por órgãos como a Secretaria Municipal de Saúde, Câmara Municipal, Conselho Municipal de Saúde, Advocacia Geral do Município, Ministério Público e Superintendência Regional de Saúde. O decreto estabelece ainda que a medida poderá ser revista ou encerrada antes do prazo, caso sejam alcançados os objetivos que motivaram sua manutenção. Atualmente, Fabrício Robson atuava como assessor executivo da Secretaria Municipal do Gabinete do Prefeito, na Prefeitura de Barbacena, além de escritor, pesquisador e especialista em segurança pública.
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0: A partir desta quinta-feira, dia 8, a rodovia MG338 passa a ter um novo radar de velocidade. As informações são da Secretaria Municipal de Trânsito de Barbacena. O equipamento está localizado no quilômetro 8 da MG338 e irá fiscalizar os veículos que seguem no sentido Barbacena-Campo Lide. O objetivo, segundo a administração pública, é diminuir o excesso de velocidade, oferecendo mais segurança a motoristas e pedestres no local. No último mês de agosto, os radares haviam no local e pertenciam ao estado de Minas Gerais, foram retirados após o processo de municipalização da rodovia. Ainda falando sobre MG338, quem vem sendo constantemente questionado em relação ao estado da pista em suas redes sociais é o prefeito. O prefeito Carlos Du falou sobre o início das obras para a recuperação do asfalto local.
3: Nós estamos retomando agora a operação Tapa Buracos aqui em Barbacena. A gente ficou um período aí, teve chuvas e tudo mais, que a gente segurou um pouquinho o trabalho com essa massa asfáltica, que vai começar agora de novo essa semana. E pro pessoal aí da Colônia Rodrigo Silva, Ponto Chico, Padre Brito, a gente vai começar pela estrada que a gente assumiu, né, a rodovia que a gente assumiu do estado, aí da Colônia. Então essa semana a gente já começa o trabalho aí de tapa buraco. Eu passei, passo sempre aí, tá muito ruim. De fato mesmo, a chuva deteriorou bastante o asfalto, então a gente vai fazer a operação Tapa Buracos aí nessa semana já, para dar um tapa e ficar bom o nosso acesso, e depois retomando aí nos bairros também, beleza? Então começamos aí essa semana com a estrada da Colônia e a gente vai fazer nos bairros também, retomando nos bairros, tá bom?
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1: E a 54ª Festa das Rosas e Flores de Barbacena começa nesta quinta-feira e segue até segunda-feira, dia 12, no Parque de Exposições Senador Beas Fortes, com entrada gratuita. A programação reúne exposições de floricultura, a 5ª Exposição de Orquídeas, o 2º Festival Gastronômico e Cultural, shows, concursos de beleza, oficinas gratuitas do Senac, feira de artesanato e outras atrações. Entre as novidades deste ano está a Virada Cultural, que reúne 22 propostas de artistas, coletivos e agentes culturais de Barbacena, contemplando música, literatura, artes cênicas e artes visuais. O projeto recebeu investimento de R$ 116 mil reais da Política Nacional Aldir Blanc e tem como objetivo valorizar a produção artística local durante um dos principais eventos do calendário da cidade.
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0: 7 horas e 51 minutos, Rede Itaçati no ar. A informação chegando agora. Falando sobre Cleitinho, que define coordenador da transição de governo de Minas. A informação é com Luísa Marques.
5: O vice-governador eleito Luiz Eduardo Falcão, do Republicano, será o coordenador da equipe de transição entre a gestão de Matheus Simões, do PSD, derrotado nas urnas, e Cleitinho Azevedo, do Republicanos, eleito no primeiro turno. A definição foi enviada já nesta quarta-feira em ofício encaminhado ao atual governador. Os demais integrantes da equipe de transição do governo serão indicados nos próximos dias. As reuniões entre a atual gestão e a futura gestão começam a partir do dia 21 de outubro e elas vão ter um cronograma divulgado na quais as secretarias irão apresentar informações e dados para o novo governo. Repórter Luísa Marques.
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1: Na tarde da última terça-feira, a Polícia Militar prendeu um homem de 34 anos suspeito de tráfico de drogas na região central de Santana do Garambel. Durante uma abordagem em uma área conhecida pelo comércio de entorpecentes, os militares encontraram escondidos na roupa íntima do suspeito 7 tabletes de maconha, 5 pinos de cocaína e 12 pedras de crack. Ele recebeu voz de prisão em flagrante, passou por avaliação médica em uma unidade hospitalar de Bertioga e posteriormente foi encaminhado à Delegacia de Polícia Civil.
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0: A comunidade Santa Edviges, na localidade do Cabeça Branca e pertencente à paróquia Santo Antônio, em Barbacena, realiza entre os dias 15 e 18 de outubro de 2026 a tradicional festa de Santa Edviges. As celebrações em honra à padroeira dos necessitados contarão com missas diárias às 19 horas de quinta-feira até sábado, com a bênção dos pães, show de prêmios e movimento de barracas ao final de semana. O encerramento festivo ocorre domingo, dia 18 de outubro, com uma programação especial dedicada à padroeira, que inclui missa festiva às 15 horas, seguida de procissão e leilão.
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1: E para nossa alegria, o Campeonato Brasileiro retornou depois de uma pausa. E a gente vai falar agora sobre o Cruzeiro, que jogou e venceu ontem. As informações são do repórter Ale Oliveira.
7: Nas últimas 9 rodadas, o Cruzeiro que faz uma campanha muito boa no retorno do Campeonato Brasileiro, num primeiro tempo mais econômico, em que o time teve dificuldade para vencer a retranca do São Paulo. São Paulo que veio com 3 zagueiros, 3 volantes e apenas com o Arthur e com o Calleri lá na frente. Mas no primeiro tempo ainda o Caio Jorge conseguiu fazer 1-0 logo no finalzinho da primeira etapa, o que deu tranquilidade e confiança para o Cruzeiro no segundo tempo jogar uma partida melhor. Algumas alterações aconteceram no decorrer do período final, a entrada do Zé Lucas no lugar do Romero, o Zé Lucas jogando muita bola, e também o Arroio, que entrou no segundo tempo no lugar do Bruno Rodrigues, mas principalmente o Felipe Moraes, que jogou muito. Foi uma aposta certeira do treinador Arthur Jorge, foi eleito o melhor jogador da partida e conduziu o Cruzeiro a uma vitória tranquila por 2-0 e poderia ter sido mais, né? Porque além do gol do Caio Jorge no primeiro tempo e do Zé Lucas na segunda etapa, o próprio Caio Jorge perdeu várias oportunidades e o Cruzeiro poderia ter saído com uma goleada, sim. O importante é que o Cruzeiro continua ali na briga para ficar entre os melhores do Campeonato Brasileiro, classificação direta para a próxima Libertadores. O time vai se acertando e tem tudo para evoluir ainda mais nessa reta final de Brasileirão. Dos estúdios da Rádio Itatiaia em Belo Horizonte, Ale Oliveira para a Rede Itasat.
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0: O que alguns jornais trazem hoje? Folha de São Paulo. Flávio Bolsonaro avalia, se eleito, pacote para cortar até 250 bilhões de reais.
1: Estadão. Flávio mira maioridade penal e judiciário. PT tenta apressar PEC da escala 6x1.
0: Jornal O Globo. Eleição amplia incerteza sobre implementação da reforma tributária.
1: Estado de Minas. Desgovernado, veículo de carga provoca engavetamento na BR-040.
0: E essa foi a edição de hoje do Bom Dia 93, em parceria com a Rede Itasat, nossa equipe de jornalismo, trazendo a melhor informação para você. Amanhã tem mais, às 7h30.
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0: Mais notícias você confere 7h50 com Barbacena News, primeira edição. O que vem por aí, Thiago Rossi?
1: Hoje a gente vai receber a Rainha das Rosas 2025, Ana Dornelles, que vai falar sobre o seu reinado. No Dia da Visão, a oftalmologista Franciele Vigini fala sobre os cuidados que devemos ter com os nossos olhos. Um bom dia para você, amigo ouvinte, um bom dia para Rafa Bertola nos trabalhos técnicos e bom dia, Vandeir Antunes.
0: Obrigado, igualmente, bom dia, continue com a gente, volta em instantes. Lembrando que você pode acompanhar nossas redes sociais com atualização, segue a gente lá, né? @jornalismo93FM e também @93FMBQ. Pelo YouTube, imagens direto do estúdio com todas as informações nos principais noticiários. E todas as notícias de Barbacena e região você encontra também no site www.93fmbq.com.br. Olha a hora, 7h57.
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0: emoções e sons da quinta-feira, 8 de outubro de 2026. É um prazer ter você com a gente do outro lado do rádio. Vai dar tudo certo hoje. Vamos em frente, gente!
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0: 8 horas 4 minutos. Alô, turma da fábrica de óculos aí, pertinho do Ibiapaba, na rua Norma Stephanie. Essa é a ótica, tá? Drogaria Globo, tradição no Jardim do Globo. Ei, gente amiga aí na rua Bahia. Pessoal da Catalão Pneus. Pneuzão pro

0: Obrigado, gente. Incrível.
1: Obrigado, meu parceiro.
2: Vamos em frente, gente, no astral legal de uma nova manhã. Nova vida, novas oportunidades. Bom dia, turma aí da Drogaria Globo. Alô, você também da Emerson Car. Fala, amigão. Olha o Emerson Car aí. O pessoal do Supermercado União, no Boa Morte também. Obrigado pela audiência. 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Os nossos amigos aí também. 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
3: Ótimo dia, 8:14.

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Olá, 8h21.

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É bom demais da conta. Bom dia, 8 horas e 31 minutos.

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0: Agora faltam 20 minutos para as 9.
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3: O tempo passa e a gente entende que não adianta forçar um encaixe. Não adianta insistir em abrir portas que não estão destinadas a serem abertas. Depois de um tempo, a gente só quer o que é leve, recíproco e verdadeiro. Com o tempo, a gente passa a carregar na mala somente a vontade de ser feliz e vai deixando todo o resto para trás.

0: 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Alô, alô, gente amiga de Barroso. Alô, você da região que acompanha o nosso encontro de violeiros, a festa da família. Vem aí Fest Arte 2026. É o Festival de Arte e Cultura de Barroso. E a gente tá junto e misturado com a turma lá, né? Esse evento a gente celebra expressões artísticas. Vai ter muita coisa bonita em 4 dias especiais. Tradições, tá? Economia criativa, né? Da cidade de Barroso. Artesanato, teatro e tem também muitos shows. Dentre eles tem o show Viola e Saudade, o show do encontro de violeiros. Estarei junto lá. No domingo, dia 18 de outubro, às 19 horas, na Praça do Forninho, tá? Uma programação muito especial e você não pode perder, tá? É uma festa realmente para a família. Começa dia 15, 16, 17, vai até o dia 18. Domingão, 7 horas da noite, o show do Encontro de Violeiros tem aí Viola e Saudade, com Vandeir Antunes e convidados, na Praça do Forninho, em Barroso, entrada franca. Vai ser bom demais da conta. Faltando 11 minutos para as 9.
1: Comunicando por aqui, tem o Vandeir pra você ouvir.
0: Puxa, como passa rápido, né? Final de mais um bate-papo sertanejo, final de mais um encontro nas ondas da sua 93. Agradecendo a todos os nossos apoiadores e patrocinadores e principalmente a você, que é a razão de nossa existência. Vai dar tudo certo hoje. É a quinta-feira que tá aí, quinta-feira que chegou. E amanhã, bem cedinho, de madrugada, 5 da manhã, estarei junto para acordar você de bem com a vida. Te aguardo aqui na sintonia 93,3. Tá combinado? Vamos juntos porque vai dar tudo certo. Aquele abraço, bom dia, tchau. We'll

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1: Quinta-feira, gente fina.
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1: Estamos ao vivo no seu rádio pelas ondas da 93, transmitindo a partir de nossos estúdios na rua João Ribeiro de Navarro 285, no bairro Vilela de Barbacena, para um mundão de audiência.
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1: Boa música, informação de qualidade, horóscopo do dia, promoção, diversão e alto astral e a sua participação pelo 999-25-2750 é o zap da 93. Grava lá um áudio, a gente manda o seu recado pro ar. Pra você que adora navegar nas redes sociais, segue lá, 93FMBQ. 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Alceu Valença, a primeira de hoje, você participando aqui da programação do Show da Manhã, em mais uma super edição do nosso Show da Manhã, que está só começando. E a gente começa de novo a música aí, 9-2, agora tudo em ordem com o nosso playlist. Muito mais.

0: ligado comigo e conferindo na 93920, hora e vez do horóscopo 93, chegando Beatriz Onzin com um recado para você de Áries, Touro, Gêmeos e Câncer. Confere.
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2: Áries, de 21 de março a 20 de abril.
3: Tô chegando, Dirceu, um bom dia pra você, um bom dia, ouvinte. Vamos começando esse horóscopo de quinta-feira, é claro, com o signo de Áries. Bom, Ariano, seu ritmo pode ficar mais acelerado hoje, viu? Com várias coisas acontecendo ao mesmo tempo. Escolha uma prioridade e vá até o fim. A cor é o azul marinho e os números da sorte são 4, 18 e 27. E uma orientação, escute mais antes de tomar uma decisão.
2: Touro, 22 de abril a 20 de maio.
3: Atenção, taurinos! Um assunto financeiro ou material pode chamar a sua atenção. É um bom momento para perceber onde você pode economizar ou aproveitar melhor seus recursos. A cor é o rosa claro e os números da sorte são 6, 21 e 35. E uma recomendação, não tenha medo de experimentar um jeito diferente de fazer as coisas.
2: Gêmeos, de 21 de maio a 20 de junho.
3: Vamos chegando agora no signo de Gêmeos. Sua comunicação estará especialmente afiada. Uma brincadeira, comentário ou observação sua pode deixar o ambiente mais descontraído. A cor é o verde oliva e os números da sorte são 9, 16 e 42. E uma sugestão, anote uma ideia que surgir hoje. Ela pode ser útil mais adiante.
2: Câncer, 21 de junho a 21 de julho.
3: Signo de Câncer, uma atividade ligada à casa ou à família pode ocupar parte do seu dia. Resolver algo que estava pendente trará uma sensação gostosa de dever cumprido. A cor é o lilás e os números da sorte são 3, 24 e 38. E um conselho canceriano, valorize quem demonstra carinho através de atitudes.
1: Daqui a pouco estamos de volta com mais previsões astrais para você.
0: Já já você confere previsões astrais para Leão, Virgem, Libra e Escorpião. Eu volto depois do intervalo.
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4: Quem é comigo mesmo, de olho no tempo, para você que se liga no Show da Manhã. A previsão para Minas Gerais nesta quinta-feira, 8 de outubro, de acordo com o Instituto Nacional de Meteorologia, o INMET, indica céu parcialmente nublado, com pancadas de chuva e trovoadas isoladas no sul, sudoeste, campo das vertentes e zona da Mata Mineira. Temperaturas máximas na casa dos 30 a 32 graus em várias áreas do estado, com mínimas por volta dos 17 e 19 graus. Já já você confere os destaques do esporte com Isabela Moreira no Show da Manhã. Agora tem Nando Reis. Me diga, 9h35. Bom dia. Obrigado pela companhia. Aumenta o som aí. Vamos nessa.

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1: Ligado comigo e conferindo na 93, 17, faltando para as 10. Ao vivo aqui nos estúdios, Isabela Moreira. Bom dia, Isabela.
2: Bom dia, Dirceu. Como é que você tá?
1: Tudo bem. Vamos para mais um Seleção 93 e os destaques do esporte, não é isso?
2: Sim, exatamente. Dirceu, você viu os jogos de ontem?
1: Não, não tô sabendo de nada.
2: Foram jogos emocionantes. Então, mexeram na tabela.
1: Conta pra gente.
2: Ó, Remo e Grêmio terminou empatado 1-1.
1: Lá no Pará?
2: Foi.
1: Péssimo resultado pro Remo. Quer dizer, nem pros dois, né? Os dois estão lá embaixo.
2: Estão lá embaixo, né? Estão brigando ainda. Grêmio Bragantino Grêmio. E Mirassol terminou em 1-1 também, com um cartão vermelho pro Mirassol.
1: Sim.
2: Internacional e Corinthians terminou 2-1 pro Internacional.
1: Opa, melhorou pro Inter.
2: Melhorou então. Pro Inter.
1: Essa deve ser uma das mudanças.
2: Foi uma das mudanças.
1: Lá no Z4.
2: Outra mudança muito grande. Vitória e Chapecoense. Vitória fechou 4-0.
1: Enterrou mais o Chapecoense.
2: Coitada. Botafogo e Vasco terminou 2-1 pro Vasco. Botafogo que já...
1: O Vasco respira.
2: O Vasco tá respirando.
1: Uhum.
2: Cruzeiro e São Paulo terminou em 2-0 pro Cruzeiro. Cruzeiro conseguiu subir um pouquinho na tabela.
1: Sim, o Atlético ficou pra hoje, não é isso?
2: Exatamente,
1: o Atlético. Pra hoje parece que tem outro também, né?
2: Pra hoje tem outro. Vou buscar aqui pra você, ó. O que a gente tem pra hoje? Hoje a gente tem Santos e Flamengo, 7:30 da noite. Né? Atlético Paranaense e Atlético Mineiro, sim. 8 horas. E ele, o querido
3: Fluminense
2: e Curitiba, 9:30 da noite. E Palmeiras e Bahia, 9:30 da noite também.
1: Então é a turma da ponta, né? Porque o Cruzeiro deve ter subido um pouco, porque falta jogar o Fluminense.
2: Cruzeiro subiu. Se o Fluminense tiver um bom desempenho, porque o Cruzeiro... Vamos atualizar então a nossa tabela, Dirceu?
1: Vamos lá pro G4, lá em cima.
2: Flamengo, por enquanto, continua na liderança, 60 pontos. Palmeiras em segundo, 57. Atlético Paranaense em terceiro, com 49. Cruzeiro em quarto com 48.
1: Passou o Fluminense.
2: Fluminense está em quinto por enquanto com 48. Tudo vai depender do desempenho do Fluminense hoje.
1: Fluminense e Curitiba no Rio, não é isso?
2: Isso mesmo.
1: E o Palmeiras, só para ilustrar, o Palmeiras joga em casa ou fora?
2: Essa não vou saber te dizer.
1: Não, né? É Palmeiras e quem?
2: O Palmeiras vai estar com... Deixa eu olhar aqui para você.
1: Não, o Palmeiras é... O Flamengo joga em casa?
2: Isso, o Flamengo vai jogar em casa.
1: Contra...
2: O Flamengo vai jogar com o... Com o Santos. Vai jogar com o Santos.
1: O Flamengo deve passar.
2: Ah, isso com certeza.
1: Mais líder do que nunca.
2: Invicto com 60 pontos. Agora vamos dar atualizado no Z4 lá embaixo.
1: O Z4 eu tenho a impressão que o Vasco tá respirando. Conta pra gente o restante.
2: Que balançou um pouquinho. Internacional, 17º lugar, 31 pontos.
1: É o primeiro fora da zona? Não,
2: ele está na zona.
1: Isso.
2: O primeiro fora é o Corinthians, na posição 16, com 32 pontinhos. Dentro da zona, depois do Internacional, a gente tem o Grêmio, em 18º, com 30 pontos.
1: Remo e Chapecoense,
2: 24 e 18 pontos cada uma.
1: Pois é. O nosso querido Washington Lima, ele aposta as fichas de que teremos dois grandes rebaixados esse ano. E parece que o Grêmio e o Inter estão tentando de todas as maneiras, né?
2: Sim, eu acho que o Washington com certeza está certo, né? Nessa.
1: Então.
2: Ele acertou.
1: 11:30 você volta?
2: 11:30 eu volto no Seleção 93.
1: Então tá bom. Obrigado, Isabela.
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5: Bom dia, senhor Maurício, tudo bem com você? Quem fala é a Chica de Safos, roda uma música pra mim, Guerra e Paz, com o Jota Quest. Eu quero oferecer pra Rita lá do Ponto Cosmo. Obrigada, tchau.

0: Ligado comigo e conferindo na 93, 7 minutinhos, faltando para as 10. Chegando de volta a Beatriz Onzinho com um recado para você de Leão, Virgem, Libra e Escorpião no Horóscopo 93. Confere aí.
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2: Leão, 22 de julho a 22 de agosto.
3: Tô voltando com mais signos do Zodíaco aqui na 93 e vamos agora com o signo de Leão. Hoje, você pode perceber que alguém está prestando mais atenção no seu trabalho do que demonstra. Continue fazendo bem feito, sem buscar aprovação o tempo todo. A cor é o bege e os números da sorte são 11, 29 e 44. E uma recomendação, Leonino, aceite elogios sem diminuir seus próprios méritos.
2: Virgem, 23 de agosto a 22 de setembro.
3: E olhem só, virginianos, um detalhe que passou despercebido pode fazer diferença em uma tarefa muito importante. Revise aquilo que você costuma fazer automaticamente. A cor é o azul celeste e os números da sorte são 7, 23 e 31. E uma orientação, deixe espaço para a espontaneidade.
2: Libra, 23 de setembro a 22 de outubro.
3: Librianos, o clima favorece momentos de descontração. Uma conversa divertida pode aproximar você de alguém com quem ainda não tinha tanta intimidade. A cor é o vinho e os números da sorte são 13, 26 e 40. E uma sugestão, dê prioridade ao que traz equilíbrio para você.
2: Escorpião, 23 de outubro a 21 de novembro.
3: Chegou a vez dos escorpianos. Sua determinação estará em alta para concluir algo que exige paciência. Quanto menos você se distrair com o que não depende de você, melhor será o resultado. A cor é o cinza e os números da sorte são 2, 19 e 36. E um conselho importante, escorpiano. Antes de tirar conclusões, procure entender todos os lados. E continue sintonizado aqui na 93, porque já tô chegando com os últimos signos do horóscopo dessa quinta-feira.
1: Daqui a pouco estamos de volta com mais previsões astrais para você.
0: Já você confere previsões astrais para Sagitário, Capricórnio, Aquário e Peixes. Eu volto depois do intervalo.
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1: 10h14. Bom dia, Thiago Rossi.
2: Bom dia, Dirceu. Bom dia para você que está acompanhando a gente aqui na 93 FM. Passando agora, são exatamente 10h13, para te fazer um convite para daqui a pouquinho, às 5 para as 11 da manhã, acompanhar a gente no Barbacena News. Hoje a pergunta é a seguinte, Dirceu.
1: Sim.
2: Como anda a sua visão?
1: Ih, rapaz, eu tô no auge da consulta para todo lado.
2: Pois é, hoje é o Dia Internacional da Visão e a gente vai conversar com a oftalmologista Franciele Vigini. Tem também as reclamações dos alunos do Centro Educacional Maria do Rosário sobre a falta de ônibus para levá-los até a escola. Também, após reclamações, o prefeito Carlos Du anunciou obras de melhoria na MG338. E ao vivo em nossos estúdios vamos receber Ana Dornelles, atual rainha das Rosas de Barbacena, vai falar sobre a sua expectativa para a eleição da sua sucessora e contar um pouquinho de como foi o seu reinado durante este um ano. É às 5 para as 11 da manhã no Barbacena News, aqui na 93 FM. Tô esperando você. Avisa a mãe, pai, avô, tia, periquito, todo mundo. Coloca no WhatsApp, bate o sininho.
1: Isso aí.
2: E vem com a gente ficar bem informado.
1: Me conta uma coisa.
2: Fala.
1: É, inclusive é com a doutora Virgínia mesmo que eu preciso. É, Franciele Vigini, né? Que eu preciso encontrar. É, essa rodovia 338, a nossa audiência quer confirmar. Eu sei que é a rodovia que liga
2: Barbacena Campo Lide.
1: Isso. Então, a reforma, o prefeito está
2: pronto. Ontem, nas redes sociais, o prefeito anunciou que as obras começam ainda essa semana.
1: Então, tá. Agora sai o sino. Então, tá certo. E falando de música...
2: Hoje o Bruno Mars, ou para os mais íntimos, Bruno Márcio, está completando 41 anos. Cantor, compositor e produtor, nasceu em Honolulu, no Havaí, em 1985. Aliás, um ano muito bonito, 1985, de pessoas muito bonitas.
1: Sim, mas repete o nome de onde ele nasceu.
2: Oi? Honolulu.
1: Eu não conheci.
2: Lá no Havaí. E a gente, pra comemorar, a gente vai com uma parceria dele com a Lady Gaga, da E8.
1: 1985 só nasceu gente bonita?
2: 1985.
1: 85?
2: 85, só pessoas bonitas.
1: Tô desconfiado de alguma coisa, mas deixa pra lá. Nós vamos ouvir o que então?
2: Lady Gaga e o aniversariante do dia, Bruno Mars, Die White Smile.
1: Do ano de 2024, linda, linda, inteirinha agora no Show da Manhã. Obrigado, Thiago.
2: Valeu.

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5: Bom dia, Dirceu Guimarães Alba. Toca pra mim, Skank, Jack, Tequila. Obrigada, tenha um bom dia.

0: da 93, 10h24, emoções finais do nosso horóscopo 93 desta quinta-feira. E o recado agora para você de Sagitário, Capricórnio, Aquário e Peixes.
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2: Sagitário, de 22 de novembro a 21 de dezembro.
3: Voltei, ouvinte, e comigo estão os últimos signos do horóscopo do dia de hoje e vamos chegando com Sagitário. Uma lembrança ou objeto antigo pode despertar vontade de retomar um interesse que ficou esquecido. Talvez seja a hora de dar uma segunda chance para esse hobby, viu? A cor é o amarelo e os números da sorte são 8, 25 e 47. E uma recomendação: diga sim para algo novo, desde que faça sentido para você.
2: Capricórnio, 22 de dezembro a 20 de janeiro.
3: Capricornianos, uma pessoa pode procurar você para pedir ajuda ou uma opinião. Sua experiência será útil, mas lembre-se de não assumir uma responsabilidade que não é sua. A cor é o verde escuro e os números da sorte são 12, 30 e 41. E uma orientação: não espere o momento perfeito para começar.
2: Aquário, 21 de janeiro a 19 de fevereiro.
3: Vamos chegando agora nos aquarianos. Hoje pode surgir vontade de mudar alguma coisa no seu visual, no ambiente ou na maneira como você organiza seu dia. Pequenos ajustes podem trazer uma sensação de novidade. A cor é o coral e os números da sorte são 5, 22 e 39. E uma sugestão, aquariano: compartilhe suas ideias com pessoas que estimulam sua criatividade.
2: Peixes, 20 de fevereiro a 20 de março.
3: E vamos chegando no último signo do zodíaco do horóscopo de hoje, que é o quê? Peixes. Um momento de tranquilidade pode ser mais importante do que parece. Aproveite uma pausa para descansar a mente e recuperar a disposição para o restante da semana. A cor é o marrom e os números da sorte são 10, 28 e 45. E um conselho: confie no seu ritmo e não se compare com o caminho de ninguém. E bom, eu vou ficando por aqui. Um bom dia, ouvinte. Bom dia, Dirceu. E vejo vocês amanhã com mais horóscopo do dia aqui no 93.
1: Por hoje foi isso. Amanhã estaremos de volta no Show da Manhã com mais previsões astrais.
0: Tá combinado o nosso bom dia especial para a querida Beatriz Onzinho, que volta amanhã, aqui mesmo no Show da Manhã, com a sua voz marcante e o horóscopo 93. Eu volto depois do intervalo.
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7: Sim, é comigo mesmo. 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Tá dado aí o recado, daqui a pouquinho você fica muito bem informado a partir de 5 para as 11 com mais uma edição do Barbacena News e a nossa equipe 93 de jornalismo completinha aqui no estúdio. Agora tem RPM, Dois Olhos Verdes.

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1: Bom dia, Dirceu Guimarães, Leonardo Celestino, aqui na Fazenda Pedaço do Céu, na zona rural de Jarandaí. Hoje eu gostaria de ouvir Belchior, Com Medo de Avião. Ofereço a todos vocês aí da 93 e aqui a minha família, minha esposa Liamara, minhas filhas Maria Paula e Maricília. Hoje é quinta-feira, gente fina.

Bom dia, Dirceu, tudo bem? Aqui é Elaine do Bairro do Carmo. Toca pra gente curtir aí, Jota Quest, Dias Melhores. Abraços, obrigada.

0: Bom dia, Sete Maranhense. Aqui é Ana Cláudia do Palmital. Gostaria de ouvir a música da
1: Tribalistas, Velha Infância. Quero oferecer para todos que estão curtindo e para vocês aí da rádio. Um grande abraço, meu amigo. Muito obrigada.

Tribalista com a Velha Infância, pra Cláudia do Palmital, Jota Quest com Dias Melhores, Belchior e RPM, completando essa última seleção musical do nosso Show da Manhã. Não temos mais tempo na sequência, você fica muito bem informado com a nossa equipe 93 de jornalismo completinho aqui no estúdio com Thiago Rossi, Jackson Nascimento, Graziela Braga, trabalhos técnicos de Rafaela Bertola, Jaime Júnior e a nossa querida Beatriz Zonzin na mesa de som. É isso? Seria isso? Isso aí, então tá. Ponto final, pessoal, eu volto amanhã às 9 da manhã. Você sabe, o show tem que continuar. 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Para você que se liga no Som da 93, uma quinta-feira cheia de vitórias, saúde e paz. E essa sonzeira aí de saideira, The Patch Mode.

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1: 10h56 e estes são os destaques desta quinta-feira no Barbacena News.
2: Mães de aluno do Centro Educacional Maria do Rosário denunciam falta de transporte municipal para alunos.
1: Prefeitura nomeia novo interventor do IMAIP.
2: No Dia da Visão, a médica oftalmologista Franciele Vegini vem falar sobre a importância do cuidado com os olhos.
1: E hoje recebemos ao vivo em nossos estúdios Ana Dornelles, a atual Rainha das Rosas.
2: Quinta-feira de céu claro e poucas nuvens na cidade. A previsão, segundo o Instituto Nacional de Meteorologia, é de acúmulo de nuvens ao longo da tarde, com possibilidade de chuva e trovoadas em locais isolados. Ainda segundo o IMET, Barbacena e região continuam em alerta para o risco de tempestades, com chances de chuvas entre 20 e 30 milímetros por hora ou até 50 milímetros por dia, além de ventos intensos que podem ser de 40 a 60 quilômetros por hora e queda de granizo. Vamos dar uma olhadinha no tempo em Barbacena. Cena diretamente do bairro Monte Mário com nossas câmeras. Você que está me acompanhando pelo Instagram e pelo YouTube está conseguindo ver aí. Dia belíssimo na cidade, céu azul, como dizem por aí, um céu de brigadeiro nesta quinta-feira. A tendência para o dia de hoje é que as temperaturas variem aí entre 17, com as máximas podendo bater os 29 graus. Agora nos estúdios da 93 FM, 24 graus.
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2: Atenção, morador de Barbacena, a Copasa está informando que devido a uma manutenção realizada de forma emergencial na quarta-feira, o abastecimento de água nos bairros Greenville e Santo Antônio aqui na cidade podem apresentar intermitências até a normalização do fornecimento de água, previsto para se estabilizar na noite de hoje, quinta-feira. De acordo com a empresa, imóveis que possuam caixas d'água podem não sofrer impactos. Contudo, é necessário realizar o consumo consciente. Então avisa aí que pode faltar água nos bairros Greenville e Santo Antônio.

0: São 10 horas e 59 minutos, mais um capítulo se escreve na Policlínica Imaípe, porque um novo decreto publicado aí na última quarta-feira altera a gestão da intervenção no Instituto Maternidade e Assistência à Infância e Policlínica de Barbacena, o Imaípe. O decreto designa Fabrício Robson de Oliveira como interventor da instituição. Ele substitui o Elon Charles de Souza Rodrigues, que havia sido nomeado em maio deste ano. O Fabrício passa a responder pelas medidas necessárias à consolidação da reestruturação e ao funcionamento da instituição, com apoio da Comissão de Acompanhamento, Controle e Avaliação da Intervenção. Atualmente, Fabrício Robson atuava na chefia de gabinete do prefeito de Barbacena.
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2: O Programa de Valorização da Memória, Cultura e Arte da Faculdade de Medicina de Barbacena realizou na última terça-feira uma tarde em comemoração ao Dia das Crianças na creche Irmãos do Caminho, aqui na cidade. A instituição atende cerca de 150 crianças e recebeu uma programação com brincadeiras, atividades lúdicas e momentos de interação. Segundo a organização, a proposta foi estimular a liberdade de ser criança e promover a integração entre os participantes. Durante a programação, também foi realizada uma homenagem aos professores da instituição, antecipando a celebração do Dia do Professor, comemorado no próximo dia 15 de outubro. O momento destacou a importância dos educadores para a formação e o desenvolvimento das crianças.
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0: 11 horas desta quinta-feira, olha, nós aqui na 93 FM recebemos uma reclamação de mães em relação ao transporte escolar da cidade, que não tem cumprido aí horários e nem trajeto. Especificamente sobre as mães que têm alunos que estudam no Colégio Maria do Rosário, que fica ali no bairro Santo Antônio. Eu conversei com a Aline, que é mãe de um dos alunos, ela é moradora aqui do bairro Vilela, e ela veio relatar pra gente esse grande problema que a falta do transporte escolar está fazendo para as famílias. Vamos ver. Aqui na Rádio 93 FM, eu tô recebendo a Aline, moradora aqui do bairro Vilela, e ela vem relatar pra gente uma situação que ela tá vivendo com seus filhos, não só você, né, Aline? Lá pro transporte da Escola Maria do Rosário. O que que tá acontecendo, Aline?
4: A gente tá sem ônibus, né? E não vem de hoje, eles estão falando que é manutenção essa semana. Cada vez é uma desculpa e isso já vem há mais de mês. A escola não tem culpa, os monitores também não. Então a gente reuniu uma galera de mães, do Maria do Rosário, nós somos mães atípicas, a gente não tem condição de pagar transporte, se a gente tivesse, a gente não precisaria do ônibus. E eles estão nessa desculpa. Então eu vim aqui manifestar para poder cobrar o nosso prefeito, a prefeitura, as nossas autoridades, para ver o que pode fazer para a gente.
0: Há quanto tempo isso está acontecendo que está falhando o ônibus para levar as crianças na escola?
4: Tem um mês ou mais. Só que assim, não é todos os dias. Tipo aí, da segunda, hoje não tem ônibus. Quando é na quinta, hoje não tem ônibus. Só que dessa semana agora é a semana inteira. E os alunos estão sem aula e tem manutenção. Só que tem ônibus novo parado, que a gente viu. A gente viu ônibus em rota. E eles falaram que não tem ônibus. Depois vem cobrar para os pais. Conselho tutelar, delegacia de ensino vai vir tudo em cima da gente. A gente não tem condições de estar mandando nossos filhos para a escola.
0: Então, o que está acontecendo quando o ônibus não passa? O que está acontecendo com as crianças, Aline?
4: Elas ficam sem aula. Pelo menos o meu e de várias mães que nos unimos aqui estão sem aula.
0: Qual que é o pedido seu e das mães dos alunos da Maria do Rosário nesse momento?
4: Que o ônibus volte para nossos meninos ir para a escola. Que eles são atípicos, eles já têm muita dificuldade. E com o tempo que vai se passando, para eles aprender fica mais difícil ainda.
0: Tá certo. Entendeu? Olha, para você que não sabe, a Escola Maria do Rosário fica ali no bairro Santo Antônio, né, Aline? E atende crianças atípicas de toda a cidade. E esse transporte tão essencial para garantir a educação para os meninos, né?
4: Verdade.
0: Tá certo. Fica aí registrado o nosso pedido. Pedi à Prefeitura Municipal, à Secretaria de Educação, que dê uma atenção especial à Escola Maria do Rosário. Já passaram por um aperto a semana passada com a chuva, né, Aline? A chuva
4: já causou
0: destruição na escola. E a gente pede aí atenção, então, da Prefeitura. E a gente tem certeza que vai ser resolvido para esse transporte. Aline, obrigada pela sua presença. E continue contando com a Rádio 93.
4: Pode deixar. Obrigada, viu, gente?
0: O Nosso setor de jornalismo fez contato com a Prefeitura Municipal e recebeu uma nota da Assessoria de Comunicação do município. Fala o seguinte: os veículos que atendem a Escola Maria do Rosário estão em manutenção e, por isso, houve a necessidade da suspensão. Os setores envolvidos nesta demanda estão trabalhando para a celeridade para a resolução do problema. Mas a pergunta que fica é a seguinte, Thiago: como que essas famílias vão fazer com essas crianças? Como é que manda para a escola, então? O que é que faz nesse momento?
2: Então, a gente fala muito de educação de qualidade, a gente pede educação de qualidade, mas a gente tem que pensar que educação de qualidade não é só a escola. Você tem que dar a condição da criança poder chegar até essa educação, pois até essa escola. E eu penso assim, você tá com uma, você tem um trabalho, você sabe que você precisa oferecer aquele serviço. Tive um problema, acontece em todos os locais.
0: Pontualmente, ok.
2: Mas você tem que solucionar. Você, ó, então eu vou entrar um pouquinho mais tarde, vou colocar um outro ônibus, vou deslocar. Tem que encontrar uma solução.
0: Precisa achar uma solução melhor que
2: exatamente.
0: Essa, né?
2: Agora deixar a criança... Porque é prejudicada é a criança.
0: Eu acho que o prejuízo vem para todos. Vem para a criança, vem para as famílias, porque muitas mães e muitos pais trabalham fora. Uhum. E é nesse momento que a criança está na escola, que normalmente eles estão no serviço. Então, se são crianças atípicas ainda, o Maria do Rosário atende crianças atípicas, crianças com deficiência.

0: ação diversificada, reunindo música, gastronomia, cultura e flores. Daqui a pouquinho a gente recebe em nossos estúdios a atual Rainha das Rosas, Ana Dornelas. Você continua com a gente no Barbacena News.
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2: E atenção, motorista! Começa a funcionar hoje aqui na cidade o radar de velocidade instalado no quilômetro 8 da MG338, que vai fiscalizar aí os veículos que seguem no trecho de Barbacena Campolite. Esse radar está instalado ali próximo ao bairro Romã. Ontem aqui no Barbacena News, quando a gente deu essa notícia da volta da operação do radar, a gente aproveitou e pediu à prefeitura a melhoria da via, que está muito deteriorada. Nas redes sociais, moradores ali da região da Colônia Rodrigo Silva, do bairro Romã e também de Campolite, também reclamaram da manutenção da estrada, que está desde julho deste ano sob responsabilidade do município de Barbacena. Na tarde de ontem, o prefeito aqui da cidade, Carlos Du, falou sobre o assunto em suas redes sociais e afirmou que o início das obras para a recuperação do asfalto no local já será iniciado. Vamos ouvi-lo.
3: Fala, pessoal, tudo bem? Nós estamos retomando agora a operação Tapa Buracos aqui em Barbacena. A gente ficou um período aí, teve chuvas e tudo mais, que a gente segurou um pouquinho o trabalho com essa massa asfáltica, que vai começar agora de novo essa semana. E pro pessoal aí da Colônia Rodrigo Silva, Ponto Chico, Padre Brito, a gente vai começar pela estrada que a gente assumiu, né, a rodovia que a gente assumiu do estado, aí da Colônia. Então essa semana a gente já começa o trabalho aí de Tapa Buraco. Eu passei, passo sempre aí, tá muito ruim. De fato mesmo, a chuva deteriorou bastante o asfalto, então a gente vai fazer a operação Tapa Buracos aí nessa semana já, para dar um tapa e ficar bom o nosso acesso, e depois retomando aí nos bairros também, beleza? Então começamos aí essa semana com a estrada da Colônia e a gente vai fazer nos bairros também, retomando nos bairros, tá bom? Deus abençoe, bora trabalhar.
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0: Olha, a 54ª Festa das Rosas e Flores de Barbacena começa hoje, dia 8 de outubro, lá no Parque de Exposições Senador Beas Fortes. O evento, que se estende até o dia 12 de outubro, traz uma programação diversificada, reunindo flores, arte, gastronomia, música e tradição para toda a família. No sábado, dia 10, será a eleição da Rainha das Rosas 2026. E hoje recebemos em nossos estúdios Ana Dornelas, a Rainha das Rosas 2025. Ana, muito obrigado pela sua presença. A minha primeira pergunta para você é: como é que foi esse um ano de coroa de Rainha das Rosas?
4: Oi, Thiago, ouvintes da 93 FM. E o reinado, assim, para mim foi muito mágico. Eu conheci pessoas incríveis, eu tive a oportunidade também de levar o nome da nossa cidade para muitos lugares. E, sem sombra de dúvidas, foi uma das fases mais bonitas da minha vida.
0: Tá certo, Ana. E o que que o título mudou para você? Que você viu, você teve essa mudança na sua vida, o que que ela mudou para você?
4: Eu acho que eu amadureci muito como pessoa, não só depois da coroa, mas a partir do momento que eu entrei no concurso, eu senti que eu amadureci muito, saí muito da minha zona de conforto, e isso é muito importante, né?
0: Certo. Olha, você viveu a fase princesa, você também teve a oportunidade de viver a fase rainha do concurso, e na sua visão, o que que mudou sobre o título e sobre a importância da figura da Rainha das Rosas? Como é que você encara agora essa figura, depois de viver um ano sendo representando essa figura?
4: Assim, a gente já tem noção que o concurso é muito tradicional na nossa cidade, a gente cresce já sabendo a importância dele, da história da nossa cidade. Só que agora, sendo rainha, eu consigo ter uma visão muito diferente sobre isso, sabe? Eu entendo realmente a importância, o tanto que a rainha representa, igual eu falei. Ela leva mesmo o nome da nossa cidade para outros lugares.
0: Vale a pena
4: ser rainha? Vale a pena, com certeza. Seria mil vezes se fosse possível.
0: Ô, Ana, durante esse teu reinado, o que que ficou marcado para você? O que que você carrega? Tem alguma coisa que aconteceu durante isso? Alguém te viu na rua, reconheceu? O que que fica marcado nesses 365 dias de Rainha das Rosas?
4: Com certeza o carinho das pessoas, sabe, Thiago? Desde o concurso, até depois do concurso, né, principalmente, mas eu recebi muito carinho de pessoas que muitas das vezes eu nem conhecia. Então isso foi muito especial, com certeza vai ser uma das coisas que mais me marcou desse período, assim. E as pessoas que eu conheci mesmo, sabe, as amizades que eu tive a oportunidade de fazer.
0: E como é que tá a ansiedade agora pro sábado, né? Que sábado você vai conhecer a sua sucessora, você vai passar por aquele processo de entregar a coroa pra pessoa que vai seguir com essa tradição. Como é que tá o coração?
4: tô com o coração a mil, assim, tô super ansiosa pra descobrir quem vai ser a próxima coroada. E eu tô muito feliz

0: também, sabe? É uma mistura de sentimento, junta nostalgia também, várias coisas ao mesmo tempo.
1: Como é que é a diferença de sentimento pra quando você tava concorrendo pra rainha e agora que você vai passar isso adiante?
0: Nossa, é muito diferente. Quando eu tava participando do concurso, tinha muito esse medo, né? O que, que será que vai acontecer? Será que eu vou conseguir falar, desfilar? Então, assim, a gente fica, eu acho que até insegura um pouco, né? Fica com receio ali. Aí agora já é diferente, é realmente uma nostalgia mesmo, sabe? É outro tipo de emoção.
1: Certo. Olha, e qual que é a mensagem que você vai deixar para sua sucessora? O que, que você gostaria? Você ainda não sabe quem é ela, a gente tem 15 princesas aí concorrendo, mas ela já tá ali no meio. Qual que é a mensagem que você gostaria de já falar para ela, assim, para sua sucessora?
0: Eu acho que o principal é ela ser ela mesma, porque assim, a gente já teve rainhas maravilhosas, todas são, mas atrás da coroa existe uma mulher e ela tem uma história dela. Então assim, a coroa é linda, mas eu vou falar pra ela ser ela mesma, viver, mas viver tudo do jeito dela, sendo ela mesma pra deixar a essência dela, o legado dela pela nossa cidade.
1: Olha, você pretende seguir carreira nos concursos de beleza ou não?
0: Então, vou ser sincera que é algo que eu cogito um pouco, eu gosto muito desse mundo, mas tô vendo ainda, olhando com cuidado, mas por enquanto não. Eu acho que eu esperaria um tempo.
1: E agora você vai seguir carreira em qual profissão?
0: Então, eu curso psicologia, aí eu pretendo continuar nisso e dando um pouquinho de atenção pra internet também, que eu gosto muito. Ganhou muito meu coração nesse meio, sabe?
1: Ô, Ana, então agora a gente vai pedir para você uma mensagem final para os seus súditos barbacenenses, para as pessoas que te acompanharam aí durante esse ano de reinado, né? Você continua sendo a rainha de 2025, mas agora
0: mas
1: vai ter
0: é
1: também a concorrência,
0: né?
1: De 2026.
0: Eu quero realmente agradecer, sabe? Barbacena me acolheu de uma forma muito bonita, eu sou muito grata por isso. Igual eu comentei, todo o carinho que eu recebi foi muito especial para mim, me marcou de uma forma muito... muito grande, sabe? Então eu realmente queria agradecer mesmo, eu só tenho gratidão mesmo.
1: Ana, muito obrigado pela sua presença,
0: obrigada
1: pela sua
0: você.
1: Participação. A gente recebeu você aqui quando você foi eleita rainha. Agora a gente conversa com você, deixando o Renato e deixando
0: pois
1: o legado.
0: Pois é, e passou rápido, não passou?
1: Passou bem
0: que
1: rápido.
0: Que isso, gente, tô até assustada, viu? Ô,
1: tá. Ana, agora uma última pergunta pra você. Você cuida da sua saúde ocular?
0: Mais ou menos, confesso que eu peco um pouquinho, viu?
1: Olha, então, agora hoje é o Dia Mundial da Visão e você, assim como a Ana, vai saber um pouquinho de como cuidar dos seus olhos. Eu conversei com a oftalmologista Franciele Virginie, que esclarece algumas dúvidas sobre o cuidado ocular. Dia 8 de outubro, Dia Internacional da Visão. A gente veio até aqui no consultório da doutora Franciele Virginie para falar um pouquinho sobre essa data importante. Bem, exames devidamente realizados, agora eu vou conversar aqui com a doutora Franciele Virginie. Franciele, doutora Franciele, quais os cuidados que a gente deve ter com a visão? Até porque essa data é justamente para isso, né? Para a gente ter esse cuidado com a visão. Quais os cuidados principais que a gente deve ter?
2: Então, essa data foi organizada pela Organização Mundial de Saúde e enfatiza justamente a gente evitar causas de cegueira que são evitáveis. Então, por exemplo, se você deseja ter uma vida ocular saudável, você deve fazer consultas regularmente com o oftalmologista, uma vez ao ano pelo menos, a menos que você tenha alguma outra condição. E existem os nossos próprios hábitos de vida. Como? Aí ninguém vai gostar de ouvir, mas menos tela, mais exposição à luz solar, alimentação saudável, o sono também influencia na visão. Então, os nossos hábitos de vida ajudam a evitar doenças oculares.
1: Doutora, algumas doenças dão sinais, né? A gente, às vezes, tem uma mancha na pele, a gente vai procurar um dermatologista, sente uma arritmia, vai procurar um cardiologista. E os sinais da visão? Quando a gente tem, quais sinais que a gente tem, que a gente percebe, que a gente deve correr para procurar um oftalmologista?
2: A primeira coisa é a acuidade visual. Então, eu falo para os pacientes que o ideal é você, de vez em quando, fazer isso aqui. Para saber se tem um olho pior ou não, ou se, de repente, perdeu a visão de um olho. Tem gente que chega aqui e, às vezes, nem sabe que não tinha visão em um dos lados. Esse é o principal. Mas olho vermelho constante não é normal. Um olho que coça todos os dias não é normal. Hoje a gente tem estudado mais, cada vez mais, os malefícios de coçar o olho, deformando a córnea também. Seriam esses os principais. Eu acho que visão, acuidade visual, a coceira, dor ocular é uma coisa que você não pode ter, e olho vermelho com frequência.
1: Tem uma curiosidade aqui para você. Pra você, às vezes, explicar pra gente. Mosca volante, aquele pontinho. O que é a mosca volante?
2: E esse acontece todo dia no consultório. Quem não tem a sua mosquinha, não é? Então, a gente tem um gel que preenche o nosso globo ocular, chamado de vítreo. E que ele acaba se liquefazendo, ele vai se degenerando com a idade. Geralmente, depois dos 40, todo mundo tem uma mosquinha pra chamar de sua. E, eventualmente, pode aparecer mais cedo até com traumas oculares ou o ato de coçar, e aí esse líquido ele se mexe no fundo do olho e o paciente acaba vendo isso durante o dia e chama de mosquinha ou mosca volante. Infelizmente não tem tratamento, mas se aparecer de forma súbita é bom olhar o fundo do olho para descartar qualquer problema de retina.
1: Você falou de alimentação, às vezes a pessoa não tem essa noção de que a alimentação influencia também na visão. Quais hábitos alimentares aí podem influenciar na nossa visão?
2: Pois é, tem aquele mito de que a cenoura era boa para a visão, né? Aquela história, ninguém viu o coelho de óculos, né?
1: Exato.
2: Mas a verdade é que hoje a gente sabe que super importante para a visão é o que tem na gema de ovo, que é a luteína e a zeaxantina, são importantes para a nossa mácula, para a nossa retina. E vegetais de folha verde escura também são extremamente importantes.
1: Então, o pessoal, às vezes, não gosta de comer verdura, mas precisa comer também para a visão.
2: Sim, com certeza. Isso tudo ajuda na manutenção da sua visão antes do aparecimento de doenças.
1: Atividade física faz bem para a visão?
2: Sim, também temos vários estudos mostrando que atividade aeróbica são boas para pacientes com glaucoma, inclusive. Atividade física, claro, para as crianças também, por estimular o ar livre que está relacionado à miopia. E para bem-estar faz com que até a gente enxergue o mundo de forma mais feliz, né?
1: Certo. Ô, doutora, a gente até falou agora de atividade física, a gente faz exercício para alguma coisa, alongamento e tal. Para visão tem algum exercício para gente treinar, apurar, melhorar a visão?
2: Ixi, esse dá polêmica até, né? Nosso Conselho Brasileiro de Oftalmologia está tentando aí combater as fake news dentro da oftalmologia. Muitos vendem exercícios oculares com promessas milagrosas de cura para glaucoma, para doenças na retina, e isso não é verdade. Infelizmente, ainda não existem exercícios que melhorem a nossa visão, tá, gente? Então, se tem uma doença, ela tem que ser estudada e tem que ser tratada de acordo com o que é cientificamente realmente comprovado. Não comprem exercícios na internet, tá bom, gente? Nem vitamina da internet, tem que ser a vitamina que seja prescrita pelo seu oftalmo de acordo com o problema que você tem.
1: Pra gente encerrar, qual dica, qual conselho você dá para quem tá assistindo a gente aqui agora?
2: Olha, principal, mesmo que você não tenha queixa nenhuma em relação à visão, consulta oftalmológica regularmente uma vez ao ano, estimular o ar livre, principalmente em crianças, para evitar o aparecimento da miopia, que é tão frequente hoje em dia, e claro, se alimentar bem para continuar enxergando esse mundo lindo aí que a gente tem pela frente.
1: Fazendo uma brincadeira, então aqui, pega a visão, conversei com Franciele Virgini aqui para 93FM.
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4: São 11h18, antes de eu dar sequência ao Barracena News, deixa eu deixar um beijo para a minha médica querida e minha amiga Franciele Virgini, que além de tudo queria ser jornalista na vida, sabe?
5: E tem talento para isso.
4: Tem talento. Fran, um beijo para você, um beijo para sua família, seus meninos que moram no meu coração, para o Luciano, seu maridão aí, médico também, cardiologista super reconhecido na cidade. Um beijo, o espaço aqui está sempre aberto para você, uma grande médica que não é de Barracena, mas fez Barracena a sua terra, né?
5: Com certeza.
4: Certíssimo. Olha, vamos dar sequência, eu quero falar com você que quer trabalhar na área rural, tem uma oportunidade aqui, tá, gente? A Empresa de Assistência Técnica e Extensão Rural do Estado, a Emater, tá com inscrições abertas para um concurso público. A Isabela Moreira traz os detalhes pra gente. Daqui a pouquinho a gente volta com a matéria da Isabela Moreira. Vamos dar sequência aqui, vamos falar sobre a história de um homem que entrou na igreja de Nossa Senhora do Rosário, na cidade de Resende Costa, na última quarta-feira, dia 7, e derrubou uma imagem da santa, causando danos à peça religiosa. O caso ocorreu no dia dedicado a Nossa Senhora do Rosário, quando a Irmandade local também comemorava 140 anos da fundação. De acordo com informações, a imagem estava no andor, utilizado durante a procissão, no momento da ação criminosa. Fotos divulgadas nas redes sociais mostram a peça caída no chão da igreja. Segundo relatos, durante o episódio, o homem teria feito declarações de desrespeito à imagem religiosa. Até o momento, não foram divulgadas informações sobre a identidade do homem, nem sobre possíveis providências adotadas pelas autoridades em relação ao caso. Segundo dia seguido que a gente fala sobre desrespeito a itens religiosos, né, Thiago?
6: Pois é, a gente não consegue entender essa intolerância toda, não só a questão da religião católica, a gente vê intolerância com outras religiões.
4: De diversos outros tipos de religião.
6: Eu acho que a gente tem que aprender mais a ter respeito, a respeitar a opinião do outro, a respeitar a religião do outro.
4: Respeitar a fé do outro,
6: exatamente,
4: né, gente? Aquilo que... Se te incomoda, você não frequenta.
6: Não precisa entrar naquela
4: exatamente.
6: Igreja.
4: Exatamente. Ah, eu não gosto da igreja tal. Você não entra, então, nesse templo. Ah, eu não gosto de tal manifestação religiosa. Então, você não se aproxima, sabe? Mas respeite a fé do outro, porque você também vai querer que respeitem a sua.
6: Com certeza.
4: Né? Então, fica aí a nossa declaração de total repúdio a esse tipo de ação. Porque é desrespeito com a fé, desrespeito com a crença do outro. Isso realmente é inaceitável.
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4: Pode parecer déjà vu, mas não é. Vamos falar sobre mais um golpe, né, Thiago?
5: Pois é, parece jornal repetido.
4: Parece jornal repetido, mas não, não é déjà vu. Dessa vez é a história de uma moradora da cidade de São João del Rei que foi vítima de um golpe após receber uma ligação pelo celular de uma pessoa que se identificou como funcionária de um banco. De acordo com as informações, após atender a vítima, foi coagida a repassar informações pessoais para a golpista, que alegou estar realizando uma verificação de uma compra suspeita feita em seu nome. A mulher foi levada a conceder acesso da sua conta bancária, possibilitando a golpista fazer transferências via Pix e empréstimos em sua conta. Percebendo inconsistências na fala da golpista, a vítima encerrou a ligação e bloqueou as contas bancárias. Contudo, cerca de 10 mil reais já haviam sido transferidos. O caso foi registrado e encaminhado às autoridades competentes, enquanto a vítima foi orientada sobre procedimentos necessários. Mais uma vez a gente fala, gente, banco não liga para você para pedir senha, tá? Isso é uma regra geral, não... Ah, porque meu banco é digital, meu banco não tem agência aqui, o meu banco é um banco muito antigo, eu confio nele. Não acredite, gente.
6: Não.
4: Ninguém vai te pedir senha bancária. Então, se pediu sua senha, se pediu acesso à sua conta, pode ter certeza, isso aí é um golpe. Então, desligue a ligação, encerre a conversa, não clique em nenhum tipo de link e acione imediatamente a polícia.
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6: Olha, antes de dar seguimento aqui às nossas notícias, vamos voltar com a Isabela Moreira, que vai falar sobre o concurso da Emater.
8: O prazo para inscrições do concurso da Emater Minas vai até o dia 30 de outubro. Ao todo, são oferecidas 120 vagas para candidatos com formação do ensino médio ao superior. A primeira etapa será realizada em 29 de novembro, por meio de uma prova objetiva. As demais fases estão previstas para o primeiro trimestre de 2027 e o resultado final deve ser divulgado em março. Entre os cargos estão oportunidades para extensionista agropecuário, assistente administrativo e profissionais de nível superior nas áreas de agronomia, zootecnia, medicina veterinária, tecnologia, administração, contabilidade, relações públicas, bem-estar social e auditoria. As inscrições são feitas pela internet no site da Fundep Concursos, com taxa de R$ 80,00 para os cargos de nível médio e técnico e R$ 100,00 para os níveis superiores. O concurso terá validade de 2 anos, podendo ser prorrogado. Isabela Moreira para o Barbacena News.
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6: Um homem ficou ferido após um acidente envolvendo 2 caminhões na manhã desta quarta-feira, dia 7, na altura do quilômetro 224, na BR-265, entre Barroso e Barbacena. De acordo com a Polícia Militar Rodoviária, o acidente envolveu um caminhão trator Scania e um caminhão Ford Cargo. Segundo o relato do condutor da Scania, de 40 anos, ele seguia no sentido Barroso-Barbacena quando, ao fazer uma curva à direita, foi surpreendido pelo Ford Cargo, que teria perdido o controle e invadido a contramão. O caminhoneiro afirmou que tentou evitar a colisão, mas não conseguiu. Já o motorista do Ford Cargo foi socorrido por uma equipe do SAMU e encaminhado ao Hospital Nossa Senhora das Mercês, em São João del Rei. Ele apresentava ferimentos na cabeça e reclamava de dores na coluna. Segundo a Polícia Militar Rodoviária, ele relatou que seguia no sentido Barbacena-Barroso e que, ao iniciar uma curva à esquerda, teria sofrido uma espécie de apagão ou mal súbito, recuperando a consciência já durante o atendimento do SAMU. Após a batida, o trânsito ficou parcialmente interditado e passou a fluir em meia pista. Os dois motoristas foram submetidos ao teste do etilômetro e não foi constatada a presença de álcool.
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4: Vamos falar um pouquinho de educação aqui no Barbacena News. Em 2026, os estudantes concluintes do ensino médio da rede pública de ensino foram inscritos automaticamente no Exame Nacional do Ensino Médio, o Enem, pelo Instituto Nacional de Estudos e Pesquisas Educacionais, Anísio Teixeira, o INEP. Agora chegou o momento de confirmar a participação no exame. E a Secretaria de Estado de Educação de Minas está realizando uma mobilização para garantir a participação dos jovens. A inscrição automática é uma novidade do Enem 2026. Até o momento, mais de 85% dos estudantes concluintes da rede estadual já realizaram o procedimento. Os estudantes que ainda apresentam pendências devem acessar a página do participante do Enem até o próximo dia 18 de outubro para escolher a língua estrangeira, inglês ou espanhol, e preencher o questionário socioeconômico. Como a inscrição foi realizada automaticamente, não é necessário fazer uma nova inscrição. Quem vem falar para a gente sobre o assunto é a diretora do Ensino Médio da Secretaria de Estado de Educação, Daniele Trindade.
9: Então, esse processo agora de mobilização, que aconteceu no mês de setembro e acontece no mês de outubro, é referente aos nossos estudantes concluintes do ensino médio. Todos foram inscritos automaticamente esse ano e precisa do processo de que o estudante entre na página do participante, escolha a prova de língua estrangeira e responda ao questionário socioeconômico. Aí sim ele confirma a participação, mas lembrando que todos os nossos estudantes já estão inscritos. Então esse movimento pode acontecer até o dia 18 de outubro, e nesse mês de outubro as escolas seguem mobilizando o estudante, tirando dúvidas, incentivando para que eles compareçam nos dois dias de prova.

0: São 11 horas e 28 minutos. Você acompanhou no Barbacena News de hoje. Prefeitura de Barbacena nomeia Fabrício Robson como novo interventor do Imaípe Policlínica.
1: No Dia da Visão, Franciele Virgini, médica oftalmologista, falou sobre os principais cuidados com os olhos.
0: Mães dos alunos da Escola do Centro Educacional Maria do Rosário denunciam falta de transporte municipal para os alunos.
1: Com o início da Festa das Rosas, a atual Rainha das Rosas, Ana Dornelles, falou sobre seu reinado e a eleição da próxima rainha.
0: 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Com trabalhos técnicos de Jaime Júnior, Rafa Bertola, Beatriz Onzin e Jackson Nascimento, o Barbacena News volta amanhã, 5 para as 11 da manhã. 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Vem aí, Seleção 93, Thiago Rossi.
1: Pois é, Grazi, hoje o pessoal vai conferir que os atletas de Barbacena se destacaram no campeonato AVP Mineiro. Tem também o Corinthians, que demitiu o técnico Fernando Diniz. E o Vasco, quem diria, bateu o Botafogo em jogo caótico com desmaio e impedimentos milimétricos.
0: Os flamenguistas também não gostaram desse resultado nesse momento.
1: Não, a gente fica assim, a gente fica em dúvida sobre o Vasco.
0: A dúvida é que eu não sei se eles são flamenguistas ou se eles são anti-vascaínos.
1: Não, nós somos flamenguistas, os vascaínos é que são anti-flamenguistas.
0: Sei disso. Vem aí, Seleção 93. Amanhã, Barbacena News, 5 para as 11 no seu rádio. Até lá.
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2: Bom dia, torcedor. Eu sou Beto Santos. A Seleção 93 está na área. As informações do que acontece no esporte agora.
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2: O esporte não para, né? Vamos falar aqui do esporte Barbacena, né? Atletas do Colégio de Barbacena se destacam no Campeonato Mineiro.
11: Os atletas do Colégio Vicentino Imaculada Conceição aqui de Barbacena tiveram participação de destaque no Campeonato AVP Mineiro, realizado em Belo Horizonte, nos dias 3 e 4 de outubro. A competição reuniu jogadores de diferentes níveis e colocou os jovens barbacenenses em disputas, até mesmo contra atletas adultos. A dupla Mila e Rodrigues conquistou o terceiro lugar e garantiu presença no pódio. Já Maria Eduarda e Esther encerraram a competição na quarta colocação. Outro destaque foi a dupla Henrique e Thiago, de 15 e 16 anos, que enfrentou adversários adultos e demonstrou competitividade ao longo das partidas. Os resultados refletem o trabalho desenvolvido no La Playa, aqui em Barbacena, sob a orientação do treinador Leandro Carvalho. Além das colocações alcançadas, a participação no campeonato proporcionou aos atletas importantes experiências competitivas e contato com diferentes níveis de disputa, contribuindo para a formação esportiva dos jovens.
2: Aí, Marco Aurélio, mais um destaque.
12: Mas a garotada, Barbacena é um orgulho para nós, o esporte. Cada dia que passa, a gente fica mais orgulhoso de ver e tem que ter mais incentivo aos atletas de Barbacena.
2: Pedal solitário, apel, foi remarcado para outra data em Barbacena.
11: O pedal solidário Ampel Casa Lá Rubens Rocha teve a sua data alterada em função da realização do segundo turno das eleições de 2026. O evento, que acontecerá em outubro, será realizado no dia 8 de novembro aqui em Barbacena. A programação está mantida, com um percurso de 50 quilômetros, reunindo ciclistas em uma atividade que alia esporte e solidariedade. Segundo a organização, a mudança foi feita para que os participantes possam se programar com mais tranquilidade e segurança. Além de incentivar a prática do ciclismo, o pedal tem como objetivo arrecadar apoio para a Casa Lá Rubens Rocha, reforçando a proposta de mobilizar a comunidade em torno de uma importante causa social.
2: E o campeonato da Vargem do Amargoso tem a décima rodada.
11: Cinquentão, 13h, União A e União B. E o quarentão, 16h, Volta Grande e Capela Nova.
2: É segunda, né, Ouro Pretana, né, 2026.
11: Está com as semifinais definidas para o sábado, dia 10. Em Santa Rita, o Libertador enfrenta o Santa Cruz às 14h. No Campo da Barra, o Satélite enfrenta o Serra Verde às 14h.
2: E também tem amistoso na Arena do Olympique.
11: Tem sábado, 10h, sábado dia 10, às 14h, o Olympique e o Marcação se enfrentam. E no domingo, dia 11, às 9h30, o Pirraça e o Pitbull se enfrentam.
2: 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Do Galão da Massa. Cláudio Rezende, com informações para você, torcedor.
13: O Galo que aguarda ainda para amanhã de hoje aqui em Curitiba a chegada do volante colombiano Kevin Castanho, que está voltando dos Estados Unidos após jogos em data FIFA. Até por conta disso, a tendência é de que ele não comece jogando contra o Atlético Paranaense. O Galo que vai ter Vitão e Pacini, eles viajaram para cá. Por outro lado, os equatorianos, Minda, Preciado e Alan Franco não vieram depois que tiveram um desgaste físico, estavam do outro lado do mundo, jogaram no Japão. E aí a comissão técnica, o Barba Domingues, preferiu preservá-los do jogo. O Galo vai enfrentar um dos melhores mandantes do campeonato e casa cheia. Expectativa para mais de 30 mil torcedores logo mais na Arena da Baixada aqui em Curitiba.
11: Após vencer o Red Bull Bragantino em casa, o Atlético volta a campo nesta quinta-feira às 20h para enfrentar o Atlético Paranaense na Arena da Baixada pela 29ª rodada do Campeonato Brasileiro. O confronto é importante para as duas equipes, que buscam se aproximar das primeiras posições da tabela. O Atlético Paranaense ocupa a terceira colocação com 49 pontos e chega embalado por uma sequência de 2 vitórias, 2 empates e 1 derrota nos últimos 5 jogos. Já o Atlético inicia a rodada em 7º lugar, 6 pontos atrás do adversário e a 5 do Fluminense, equipe que fecha o G4. A partida representa uma oportunidade para o Galo reduzir a distância para os primeiros colocados e seguir na briga por uma vaga entre os 4 melhores do campeonato.
2: O Marco Aurélio Atlético vai aí ao sul enfrentar o Atlético Paranaense para embalar também, colar no G4 do Brasileirão.
12: Sem dúvida, já 14 jogos sem perder, com uma visibilidade muito grande. O Atlético hoje tem tudo, mas eu acho que é um jogo difícil, porque está pegando um dos melhores mandantes lá na Arena da Baixada. Lá é muito difícil ganhar do Atlético Paranaense. Vai ser um confronto muito interessante. E se o Galo também ganhar, ajuda o Cruzeiro também, que o Cruzeiro também está encostando lá no G4.
2: E eu quero saber o placar. Ontem você e a Bela acertaram o placar, né? E eu quero saber o placar de hoje do Galo.
12: Jogo difícil com o desfalque que o Galo tem hoje. Acho que vai dar 2-1 Atlético Paranaense.
2: E você, Bela?
11: Eu acho que talvez dê 1-0 Atlético Paranaense.
2: Eu também fico 1-0 para a equipe do Atlético.
12: Você é Atlético Mineiro.
2: Tá? 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Hora de falar do Cruzeiro, que bonito, venceu a equipe tricolor do São Paulo. Traz notícia aí, Emerson Pansieri.
14: O Cruzeiro venceu São Paulo com gols de Caio Jorge e Zé Lucas. Primeiro gol no Cruzeiro e primeiro gol como jogador em um time principal. Vamos acompanhar as palavras deste jovem atleta do Cruzeiro.
15: Fiquei muito emocionado com o meu primeiro gol pela camisa do Cruzeiro e como profissional também. Agradecer ao Cruzeiro por essa oportunidade. Agradecer ao Arthur Jorge também por essa oportunidade que eu tive. Entrei no lugar do Lucas Romero, né, que é um exemplo para todo o grupo. Então foi uma responsabilidade muito grande que eu tive que cumprir e conseguir cumprir bem e retribuir com um gol.
14: Palavras então do Zé Lucas, que entrou na vaga do Lucas Romero, que sentiu um incômodo, por isso não voltou para o segundo tempo. O Cruzeiro, quarto colocado, 48 pontos. Ontem foi a 14ª vitória no Campeonato Brasileiro. O time agora vai se preparar para o duelo contra o Bragantino, segunda, às 21h, em Bragança Paulista.
11: Na retomada do Campeonato Brasileiro, após a data FIFA, o Cruzeiro fez valer o mando de campo e venceu o São Paulo por 2-0 na quarta-feira no Mineirão pela 29ª rodada da Série A. Com gols de Caio Jorge, Zé Lucas e boa atuação do jovem Felipe Moraes, a Raposa foi superior durante toda a partida. O time dominou o primeiro tempo, criou as melhores oportunidades e foi para o intervalo em vantagem. Na etapa final, manteve o controle do jogo e ampliou o placar. Com a vitória, o Cruzeiro chegou aos 48 pontos e assumiu de forma momentânea a quarta colocação, entrando no G4 e ficando mais perto de garantir uma vaga na próxima Copa Libertadores. Para permanecer na posição ao fim da rodada, a equipe depende dos tropeços de Bahia e Fluminense.
2: O Marcolero jovem se destaca, o Cruzeiro vence o São Paulo e entra no G4, né? Inclusive dormiu essa noite, né? E podem ser titulares na equipe do Cruzeiro?
12: Sem dúvida, tanto o Lucas, como o Zé Lucas, como o Felipe Moraes, que partidaço os dois fizeram. Para mim, o Felipe Moraes, melhor jogador em campo ontem, comeu bola, foi muito bem. E vou te falar, foi barato para o São Paulo. São Paulo ontem era para ter tomado uns 4 ou 5 gols do Cruzeiro ontem. O Cruzeiro jogou muito bem e voltando com a Jorge a marcar gol, porque tinha uma longa temporada aí que não estava marcando gol.
2: Mas aquele detalhe, né? A entrada dos dois jovens do Cruzeiro alimentaram o ataque celeste e tivemos aí, né? E o mais importante que é os toques de bola desses dois jogadores.
12: Sem dúvida. Eu acho que a garotada está pronta para jogar em qualquer time do Brasil. Sim. Tem que colocar a molecada para jogar, porque ontem, esse menino ontem, esse Felipe Moraes, o que ele jogou bola ontem foi brincadeira, viu? E vai dar dor de cabeça, porque ele está no lugar do Arroio. O Arroio também voltou ontem e é o destaque do Cruzeiro. Quero ver como que vai montar agora uma boa dor de cabeça para o português.
2: Já voltamos com notícia de todo o Brasil.
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2: Vamos voltar com a notícia, né? Mas o Washington Lima tá sumido, hein, Bela?
11: O Lima tá sumido.
12: Tá ligadíssimo no programa, né? Na Seleção 93. Um grande abraço pro
2: Lima. Se tivesse aqui, ele ia falar, né? O Corinthians demite o técnico Fernando Diniz. Conta aí pro torcedor.
11: Pois é, o Corinthians anunciou a demissão do técnico Fernando Diniz nessa quarta-feira, depois da derrota por 2-1 para o Internacional no Beira-Rio. A saída acontece em meio a uma sequência negativa da equipe, que acumula 7 derrotas consecutivas na competição. Antes do revés diante do Internacional, o time já tinha sido derrotado pelo Cruzeiro Curitiba, Santos, Chapecoense, Flamengo e Fluminense. Ao confirmar a mudança, o executivo de futebol Marcelo Paes afirmou que a decisão foi tomada diante da fase ruim vivida pelo clube e da necessidade de buscar um novo rumo para a equipe. Segundo ele, a diretoria já trabalha para contratar um novo treinador antes do clássico de domingo. Agora, a diretoria corintiana avaliou opções para o comando técnico. Nos bastidores, o nome de Ramon Dias surge como um dos que agradam, especialmente pelo bom relacionamento que mantém com parte do elenco, incluindo os jogadores Rodrigo Garro e André Carrilho. A missão do novo comandante será interromper a sequência de derrotas e recuperar o Corinthians na reta final do Campeonato Brasileiro.
2: Marco Aurélio, o que esperar do novo técnico do time?
12: Muito trabalho, viu, Beto? Porque para arrumar a bagunça que está no time do
2: Corinthians, o jogo
12: está difícil mesmo, é a missão. Eu não sei se o Ramon seria uma boa opção também não. Porque ele saiu também pelas portas dos fundos na última passagem que ele passou pelo Corinthians. Então, é muito difícil a situação. E ele está batendo na porta do G4 também.
2: E para a tristeza do Selminho, o Botafogo bateu. Aí o Vasco bateu o Botafogo em jogo caótico, com desmaio e impedimentos milimétricos.
11: O Vasco venceu o Botafogo por 2-1 nessa quarta-feira no Nilton Santos e chegou à quinta vitória consecutiva no Campeonato Brasileiro. Os gols vascaínos foram marcados por Lescano e Davi, enquanto Alex Telles descontou para o Botafogo. Com o resultado, o Vasco chegou aos 34 pontos e está apenas um atrás do rival, que soma 35. O Cruz Maltino ocupa a 14ª colocação e ainda tem um jogo a menos. Já o Botafogo é o 13º colocado. A derrota aumenta a pressão sobre o técnico Tite, que perdeu os dois jogos desde que assumiu o comando da equipe. O Glorioso segue em momento delicado e ainda luta para se afastar da zona de rebaixamento.
2: Ô Marco, eu fiz questão de ouvir a coletiva.
12: Eu também ouvi. Não muda nada.
2: A mesma história. Já está balançando em duas rodadas.
12: Eu acho que ele já está balançando, porque ontem ele entrou, depois do VAR lá, milimetricamente lá, ele entrou dentro de campo ontem, foi até expulso, mas você tinha que ver a cena hilária dele entrando dentro de campo para reclamar da arbitragem. Só Tite, gente, para quem gosta dele, eu tenho respeito, mas eu acho que está na hora dele aposentar e nem ser comentarista de futebol, porque ele está desatualizadíssimo e tá afundando o Botafogo.
2: Vamos falar de coisa boa, bateu aquela fome, Daniel. 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Renato faz críticas indireta a Luiz Castro após o empate do Grêmio. Muita coisa para corrigir.
11: Após o empate com o Remo pelo Campeonato Brasileiro, o técnico Renato Portaluppi fez críticas indiretas ao trabalho desenvolvido por Luiz Castro no Grêmio. Ao ser questionado sobre o período de treinamentos durante a data FIFA, Renato evitou entrar em detalhes, mas deixou claro que encontrou uma equipe com vários problemas a serem corrigidos. Segundo o treinador, em apenas 15 dias de trabalho, não é possível resolver questões que, na avaliação dele, não foram ajustadas ao longo dos últimos 9 meses. Renato destacou que o Grêmio vive uma situação delicada no Campeonato Brasileiro e afirmou que o foco agora é recuperar a equipe para conquistar as vitórias necessárias e sair da parte de baixo da tabela.
2: Ô Marco Aurélio, o Renato Gaúcho vai ter muito trabalho para tirar o Grêmio da Z4, hein?
12: Muito trabalho, e para receber aqui 5 milhões de bônus, vai ter que trabalhar muito. Porque outro jogo, contra uma apagada da luz aos 42, o Remo empatou o jogo, mas ele vai ter muito trabalho ainda com esse time do Grêmio, viu, Beto?
2: E olha só, Libertadores e liderança, Santos e Flamengo duelam pelo Brasileirão.
11: Santos e Flamengo se enfrentaram na quarta-feira às 7h30 da noite na Vila Belmiro pela 29ª rodada do Campeonato Brasileiro. O duelo colocou frente a frente duas equipes a parte de cima da tabela. O Santos, comandado por Cuca, soma 41 pontos e busca se aproximar da zona de classificação para a Libertadores. Já o Flamengo, treinado por Leonardo Jardim, lidera o campeonato com 60 pontos. A principal novidade no Peixe é o retorno de Neymar, que deve começar a partida no banco após se recuperar de uma lesão. No Flamengo, o técnico terá desfalques importantes, como Arrascaeta, Ayrton Lucas, Everton Araújo, Varela e Léo Ortiz. A expectativa é de um confronto movimentado entre um Santos que busca subir na tabela e um Flamengo que tenta manter a liderança do Brasileirão.
2: Ô Marcolero, o Flamengo não terá vida fácil contra o Santos.
12: É, só corrigir aí, porque se é um errozinho aí na matéria, o jogo é hoje.
11: O jogo é hoje.
12: O jogo é hoje, 19h30, pedindo desculpa ali pelo erro que saiu enganado ali na matéria. O jogo difícil hoje, até porque o Neymar volta. O Neymar, você sabe que é, né? Ele gosta de jogos grandes. Jogo na Vila, mas eu vejo ainda o time do Flamengo imbatível. Acho que o Flamengo hoje vai exibir uma boa, fazer um bom jogo lá. E o Flamengo está de olho na liderança do campeonato, não quer deixar a liderança para o Palmeiras. Então, um jogo muito interessante hoje, às 19h30.
2: E agora, a notícia triste para o futebol de Minas. Fortaleza vence, sobe na tabela da Série B, rebaixa a equipe do América.
11: Pois é, o Fortaleza venceu o América Mineiro por 1-0 na Arena Independência em Belo Horizonte pela 32ª rodada da Série B do Campeonato Brasileiro. Com o resultado, o Leão do PC voltou a vencer após dois empates, ganhou duas posições na tabela e assumiu a terceira colocação, entrando na zona de acesso. Já para o América, a derrota confirmou o rebaixamento para a Série C. Com apenas 17 pontos em 32 partidas, o Coelho não tem mais chances matemáticas de escapar da queda. A equipe ocupa a penúltima posição com campanha de 4 vitórias, 5 empates e 23 derrotas. O rebaixamento marca o retorno do América à Série C após 17 anos. A última participação do clube mineiro na terceira divisão nacional foi em 2009.
2: Então tá aí, Marco Aurélio, uma notícia aí péssima para o torcedor do América, mas né, agora é fazer nova estrutura para o ano que vem.
12: Sem dúvida, Beto, a gente não pode culpar só os jogadores, tem que culpar também a diretoria, que a diretoria do América foi incompetente durante o ano inteiro. Eu vi ontem, ninguém da diretoria assume nada, deixa os jogadores a ver navio, os jogadores que tem que dar explicação, sim, mas tem que ter alguém da diretoria também assumir os erros. Os erros não podem ser julgados só nas costas dos jogadores.
2: Teve problema financeiro,
12: ficou devido
2: aos jogadores. Vários treinadores, quer dizer, uma
12: falta de.
2: Agora tem que juntar os cascos, né?
12: E montar um time competitivo na Série C para voltar.
2: O América não conseguiu a SAF, não, né?
12: Ainda não. Estão falando aí num fundo árabe, mas os árabes até hoje não chegou em Belo Horizonte nenhum.
2: A Bia Andrade passa por cirurgia e manda recado sobre o retorno. Focar 100%.
11: A tenista brasileira Bia Haddad Maia passou por uma cirurgia no ombro esquerdo para corrigir um problema que acompanha ela há anos. A informação foi divulgada pela própria atleta em uma publicação nas redes sociais. Em mensagem aos fãs, Bia afirmou que o procedimento foi realizado com sucesso e que agora vai dedicar totalmente o período à recuperação, com o objetivo de retornar às quadras nas melhores condições possíveis. A tenista também agradeceu o apoio e o carinho recebidos dos torcedores. A expectativa é de que a recuperação permita a brasileira voltar a competir sem as limitações causadas pela lesão.
2: Uma colega, esse ano a Bia não fez bons jogos. Podemos esperar mais dela?
12: Sem dúvida, a grande tenista, a gente tem que ver que o tênis força muito os atletas, né? Tem muita força física. Então, eu acho que ela tem que fazer uma recuperação calma, tranquila, sem pressa, porque ela tem potencial para chegar longe, igual o nosso João Fonseca.
2: E a questão do tênis, né, eles, além de forçar muito, os jogos são seguidos.
12: São,
2: né?
12: Jogo, um dia sim, um dia não, e jogos longos, né? Tem jogo de 4, 5 horas aí, e tem que estar preparadamente, tem que estar bem preparado fisicamente e mentalmente.
2: Então vamos ao nosso destaque. Seu destaque de hoje, Marco Aurélio?
12: Ah, meu destaque é o Felipe Moraes. Joga muita bola esse garoto. 17 anos, não completou 18. Esse Zé Lucas também joga muita bola. O Cruzeiro tem uma safra de meninos de 18, 16, 17 anos. Muito bom. Tem que dar oportunidade, porque Esse é o futuro do Cruzeiro, só essa garotada.
2: Eu queria, Isabel, que você desse o destaque, mas aí o torcedor mandou aqui para mim, o Moacir, a provável escalação da equipe do Atlético.
11: A provável escalação do Atlético pode ser Delfim, Natanael, Vitão, Lianco, Lodi, Cizé, que é o Thomas Pérez, Maicon, Fred, Bernard, Coelho e Reinier.
2: É o que tem de melhor, Marco?
12: É porque os outros jogadores estavam com as suas seleções, alguns já chegaram já em cima da hora, cansado, então...
11: Precisa descansar,
12: porque no final de semana tem outros jogos.
2: Mas o Atlético deve ficar na reserva, né?
12: Exato, igual ficou ontem o jogador do Cruzeiro, ontem. Então, eu acho que tem que dar descanso, porque... Semana que vem o Atlético começa uma maratona na Sul-Americana também.
2: Você tem destaque, Isabela Moreno?
11: O meu destaque hoje vai ser uma coisa que eu reparei ontem no jogo do Cruzeiro, que foi depois das polêmicas de que Matheus Pereira e Caio Jorge estavam brigados. Eu acho que agora dissolveu as polêmicas, porque na comemoração do gol do Caio Jorge...
2: O chamou, né?
11: Eles se abraçaram como se nunca tivesse tido nenhum problema na vida. Então acho que botou um ponto final nas...
2: Isso é bom pro
11: time, boatos, né? Das brigas.
2: É boa pro time. Mais um destaque, o Marco?
12: Um destaque saiu ontem que os jogadores do Vasco, quando foi perguntado sobre o jogo do Vasco com Boca pela Sula, então alguns jogadores já admitem que aquela briga judicial lá do Maraca não vai ter Maraca. Eu acho que o jogo vai ser lá no tapetinho, Nilton Santos, no campo do Botafogo.
2: Eu acho uma indelicadeza, né? No caso, Flamengo e Fluminense, né?
12: São os donos do...
2: Tinha de dar... Porque
12: pegar um campeonatozinho também,
2: né? Eles estão falando questão de gramado, mas a tecnologia hoje tem condição, né, Marcos?
12: Exato.
2: Então, tá tendo picuinha.
12: Com certeza.
2: O Vasco deve ter feito O Vasco deve ter feito alguma coisa com o Fluminense e Flamengo agora estão descontando.
12: Sim,
2: achava que poderia ter aí deixar o jogo ser no Maracanã.
12: Sem dúvida.
2: Agora vamos começar com a saideira.
11: Eu acho que hoje a gente não pode deixar de falar dos jogos que vão ter hoje, Santos e Flamengo. Qual o palpite de vocês?
12: Santos e Flamengo, acho que 2-0 Flamengo.
2: Eu também concordo com o Marconelli. O Flamengo é um timaço.
11: Eu vou de 2-1 pro Flamengo, que eu acho que o Santos ainda vai tentar alguma coisa.
2: Então tem mais jogos?
11: Tem, a gente tem Atlético Paranaense e Atlético Mineiro, 8 horas.
2: E tem mais? Só
12: e esses tem o Palmeiras também.
11: Palmeiras e Bahia e Fluminense e Curitiba.
12: A torcida do Cruzeiro secando tanto o Bahia como o Fluminense para o Cruzeiro se manter no G4.
2: Na quarta colocação, né? Então vamos mais uma saideira aí.
12: Agora de manhã saiu que o tênis de mesa, o Cudeirão, está jogando lá na China, em Pequim. E sem perder até no set até agora, ele ganhou e superou hoje o sétimo do mundo, Patrick France, por 3-0. Parciais de 11-2, 11-15 e 11-5 e 11-7. Foi vitória brasileira, agora já está nas quartas de finais do torneio e vai pegar agora o francês Félix Lemon, que eliminou o Cudeirano nos Jogos Olímpicos de Paris.
2: A minha saideira, né, de hoje é o Fernando Diniz, né? Eu acho que o círculo dele como treinador no futebol brasileiro vai ficando difícil. Né,
12: eu acho que é outro, é igual o Tite, está na hora de
11: aposentar.
2: Ele tem, né? E também ele é muito bom na entrevista, na coletiva, né? Ele tem todos os argumentos, viu, Marco Aurélio?
12: Sem dúvida, acho que ele também está na hora de começar já a abandonar o futebol.
2: Agora, outro destaque também que eu queria que vocês dois analisassem é o goleiro do Atlético, Delfim, né?
12: Bom goleiro.
2: Surpresa, né?
12: Bom goleiro.
2: Mais saideira.
12: Vou mandar um abraço aqui, porque a pessoa está nos ouvindo e nos assistindo, o grande Horto Lima. Grande abraço para você aí.
11: Coraçãozinho para o Washington.
2: Pra você. Eu sou suspeito de falar do Washington, né?
11: Washington
12: só deu um problema, né? Porque quando ele fala um pra cá, acontece outro.
2: O
11: Washington é sorte reversa.
2: Principalmente do Atlético.
11: O Washington, né? É sorte reversa.
2: E mandar um abraço também pra irmã dele, né?
12: Sempre, sem dúvida. Sempre ligadinho aqui no
2: Seleção
12: 93.
2: Né? Um abração. E ele tem um privilégio, né? Ele tem 3 férias por ano.
12: Três que a gente conhece, né, gente?
11: Pois é.
12: 3 que a gente conhece.
2: Mas, gente, nós temos que ir embora, né? Que amanhã a gente está de volta aqui na 93 FM, Rádio Corrida Serra AM. Um abraço, Marco Aurélio.
12: Um abraço, Isabela, até amanhã.
2: Um abraço, Isabela Moreira.
11: Um abraço, até, Beto.
2: E dando aquele brilho novamente bonito aqui no YouTube, quem que é?
11: Jaime Júnior.
2: E no painel ali da 93
11: FM, Rafa Bertola.
2: Um abraço, torcedor.
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1: Olá, tudo bem? Uma excelente tarde para você. Estamos juntos por aqui em 93.3, a Rádio Que Show. E até uma da tarde, nosso Menu Musical. Boa música, informação para você pelas ondas da nossa 93 FM, a Rádio Que É Show. E a gente começa assim, ó, com Glass Tiger, Sunday.

Gloria Estefan aqui em nosso menu musical RIT, Engenheiros do Havaí. Pose e participação de Clara Gessinger, ainda a primeira do nosso menu desta quinta-feira, Glass Tiger Sunday. Agora é meio-dia e 14 e a sequência de Michael, cinebiografia de Michael Jackson, produzida pela Lionsgate, receberá 30,8 milhões de dólares em incentivos fiscais do estado da Califórnia, nos Estados Unidos. O projeto, identificado como Michael 2, está entre os 35 filmes contemplados na nova rodada de benefícios anunciada pela Califórnia Film Commission. Ao todo, o órgão aprovou 226 milhões de dólares em créditos fiscais destinados a produções cinematográficas. O incentivo permite que os estúdios reduzam parte de seus custos por meio de benefícios tributários vinculados às despesas de produção no estado. O primeiro longa sobre o rei do pop também recebeu apoio do programa de 21 milhões de dólares em créditos fiscais. Desde então, as condições se tornaram mais favoráveis aos estúdios. O benefício passou a cobrir 35% dos gastos qualificados, ante 17,5% na época da produção original. A cinebiografia apresenta Jeffrey Jackson, sobrinho do cantor, no papel principal. A sequência dará continuidade ao projeto cinematográfico dedicado à trajetória do artista, embora o material divulgado não detalhe quais períodos de sua vida serão abordados no novo longa. E é sempre bom recordar Michael Jackson, né? Vamos ouvir agora em nosso menu musical, Hear the Words.

0: Three Doors Down, Without You, Paulo Toller. Céu azul. É da Michael Jackson, matando saudades aqui no Menu Musical 93 FM. Hear the World. Daqui a pouquinho, mais músicas e informação pra você por aqui no Menu Musical.
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7: 93 FM, meio-dia e 31.
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7: Por mais em seu horário de almoço com boa música e informação em 93.3, a rádio que é show. E agora algumas curiosidades dessa data do dia 8 de outubro, como por exemplo, hoje é aniversário do cantor Bruno Mars, que está completando aí 41 anos, cantor, compositor e produtor, nascido no Havaí em 1985. Há 62 anos, em 1964, Roy Orbison chegava ao primeiro lugar da parada britânica com A Pretty Woman. A música foi lançada originalmente naquele ano e se tornou seu primeiro número 1 no Reino Unido. Há 38 anos, em 1988, U2 chegava ao primeiro lugar da parada britânica de singles com Desire. A música foi o primeiro número 1 da banda no Reino Unido. Há 24 anos, em 2002, Bon Jovi lançava Balls, oitavo álbum de estúdio da banda. O disco foi influenciado pelos acontecimentos de 11 de setembro de 2001 e inclui músicas como Everyday, Misunderstood e About Love You. Há 38 anos, em 1988, The Dark Side of the Moon, do Pink Floyd, deixava a parada de álbuns da Billboard depois de uma permanência de 741 semanas. O álbum havia sido lançado em 1973 e passou mais de 14 anos consecutivos na lista. E por falar em Pink Floyd, The Dark Side of the Moon, a gente curte um clássico agora em nosso menu musical. Time.

Capital Inicial, Fátima, aqui no Menu Musical 93 FM, Pink Floyd, Time, agora faltando 16 para uma. E Pete divulgou a capa oficial e o repertório completo de seu sexto álbum de estúdio. O projeto conta com 13 faixas no total e tem lançamento confirmado para o dia 16 de outubro, sob o selo da gravadora Deck. A única canção do repertório conhecida até o momento é o single Sobremesa, lançado no mês de setembro. As outras 12 músicas integram a obra, eram mantidas em segredo e foram reveladas nessa etapa de preparação para o lançamento. Todas as letras, melodias e riffs de guitarra do disco foram compostos por Pete, que também assina a criação e a direção geral do projeto. A produção musical é dividida entre a cantora e Rafael Ramos. Então, novidade para você aqui no Menu Musical da 93 FM, ela, Pete, com Sobremesa.

Muito bem, tá aí, Take That, lançamento, hein, novidade aqui na programação 93 FM, há poucos dias a banda lançou aí Dreamers, e você já conferiu aqui com a gente, aqui no menu musical Dreams, então Take That, novidade em 93.3, ainda ela, Peach, com Sobremesa, outra novidade. Nosso menu musical ficando por aqui, de volta amanhã, de volta ao horário eleitoral gratuito, então o nosso menu musical vem logo em seguida, tá bom? Fique com a 93 FM, a rádio que é show, daqui a pouquinho tem Conectados. E a gente encerra o nosso menu com o Rubastank, Disappear. Forte abraço, uma excelente tarde, bom almoço para você e até a próxima em 93.3, a rádio que é show.

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6: 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Na sintonia da Rádio Que É Show, bora viver uma super quinta-feira, dia 8 de outubro de 2026. Tá chegando aí, conectados, uma jogada de homem.com, Sediplan e Aromas Decor. Bora nessa que vai começar.
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1: Por aqui, tudo pronto para conectar e rotear com você ao vivo a partir de agora. Vivendo uma super tarde de quinta-feira. Quinta-feira que tem gosto de quarta, vocês sabem por quê? Porque segunda é feriado, então final de semana vai ter quinta, sexta, sábado, domingo, entendeu? A gente vai viver o domingo com gosto de sábado. Fez sentido? Não, mas é assim mesmo, gente. Olha, final de semana chegando, já batendo na nossa porta. Final de semana teremos muitas atrações pela cidade. JP Amaral, como
2: nossa,
1: é que está?
2: Se prepare, tá?
1: Tá bombando?
2: O sextou de amanhã tá lotado.
1: Tá lotado. Inclusive, tá rolando Festa das Rosas e Flores. Hoje nós recebemos nossa querida rainha Ana Dornelis. Aninha, um beijo pra você. Você é sempre tão gentil, com esse carisma inigualável. A gente espera que a próxima rainha seja no mínimo 10% que a Ana é. Porque Ana entrega tudo. Um beijo pra você. Adorei te receber aqui. Inclusive, nós fizemos um vídeo que novas rainhas surgiram. As novas rainhas sou eu e Thiago Rossi. A gente tomou a coroa e a faixa de Ana Dornelis. E ela concordou, gente. Tá tudo bem. A gente, estamos começando o nosso Conectados. Por aqui tem música, tem alegria, tem diversão, tem aquelas fofoquinhas marotas. E tem pra começar, Joe Cole.

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1: Por aqui tudo conectado, tudo roteando, pra gente começar a conversar nesta tarde do nosso quintou sobre aqueles assuntos que a gente fala, gente, é sério isso, produção?
2: Aconteceu mesmo?
1: Aconteceu mesmo. Mas olha, o macaco enlouqueceu. Essa é a frase. Essa é a frase. Ele ficou louco, louco, louco.
2: Louco, louco.
1: Gente, olha essa história. Um macaco prego deixou 5 pessoas feridas depois que ele invadiu um condomínio na região de Paralela. Isso aconteceu em Salvador, na Bahia. Que história é essa, JP Amaral?
3: Pois é, Grazi. Olha que confusão. O caso aconteceu na segunda-feira e mobilizou equipes da Polícia Militar e da Companhia de Policiamento e proteção animal.
1: Meu Deus do céu, o macaco ficou louco.
3: O animal entrou em diferentes imóveis e apresentou comportamento agressivo. Nossa, em uma das casas, gente, chegou a quebrar o box de vidro de um banheiro.
1: Mas ele deve ter ficado assustado também, do macaquinho.
3: Coitadinho, gente. E entrou em um quarto onde estava um bebê de apenas 5 dias.
1: Meu
3: Olha
1: Deus
3: que loucura.
2: Que perigo, meu Deus.
3: Segundo relato.
1: E detalhe, o macaco não era macaco da floresta, não. Ele era macaco
3: Ele
1: é macaco pet. Olha a história.
3: Spoiler do final. Segundo relatos, antes de ser capturado, o macaco teria ingerido bebida alcoólica.
1: Nossa,
3: alto 70%.
1: Tá, mas ele ficou limpinho, né? Tava bem higienizado, graças a Deus.
3: E olha só, gente, medicamentos encontrados em uma das residências.
2: Gente, ele tava doido.
3: Parece até falso essa história.
1: Não é falso, é verdade.
3: A possibilidade de que essas substâncias tenham contribuído para o comportamento agressivo ainda é investigado.
2: Gente, mas é claro.
1: O macaco bebeu, o macaco tomou remédio, colocou.
2: Óbvio.
3: Entre os feridos estão moradores, um funcionário do condomínio e um policial militar que foi mordido e precisou receber atendimento médico.
1: Nossa. O macaco tava nervoso mesmo. Tá.
3: Depois de algumas horas de busca, o animal foi capturado com o uso de uma rede e encaminhado ao centro de triagem de animais silvestres, onde passou por avaliação.
1: Devia estar, nossa, dor de cabeça.
2: Não,
1: que eu tô.
2: Que ressaca.
1: Eu tô com uma ressaca.
3: O rolê dele foi bom, viu?
1: Uma ressaca macaca case.
3: Segundo as autoridades, o macaco possui um responsável identificado e documentação que comprovaria sua origem legal. As circunstâncias da fuga e da permanência do animal no condomínio serão investigadas.
1: Pois eu vou defender o macaco. Eu vou defender o macaco. Primeiro, eu acho que não tem que manter esse tipo de animal preso.
2: Eu acho que
1: macaco não é pet, gente. Deixa ele na natureza, viver na vida dele, no habitat natural dele. E outra, pra ele ter fugido de casa, ele se sentiu sob alguma ameaça.
2: Ele ficou ameaçado.
1: Até pessoas mesmo.
2: Pode ter sido a pessoa mesmo, né?
1: E aí, o que ele falou? Vou virar a vida louca. E tudo que ele foi vendo, ele foi bebendo, ele foi consumindo, ele foi...

0: Então ele reagiu, coitado. Na casa da minha sogra mora no centro aqui de Barbacena, mas o fundo da casa dela dá pra uma mata ali, que se passa perto do SAS ali, do perto de São Sebastião. Diversas vezes ela tem que deixar a janela da cozinha fechada porque aparece os micos. Os micos entram. Teve uma vez de madrugada que ela achou que tinha alguém entrado na casa dela.
1: Era os miquinhos.
0: Porque a báscula da cozinha tava aberta e ela tava ouvindo um barulho. Ela levantou, tinha 5 micos dentro da cozinha.
1: Nossa senhora!
2: Que história!
0: Mas aí são os micos ali da região e tal. E eles querem o quê? Querem banana, querem pão.
2: Claro, com certeza.
0: Mas enfim, eu acho que eu tô na defesa do macaco. Sim. Ele não sabia o que ele fazia.
2: Tadinho.
0: Já dizia o Skank, o macaco preto.

0: O ritmo de John Legend na sua tarde no Conectados com Tupi. Bora seguindo por aqui, tá na hora da gente descer o chicote que estrala, porque eu tô preparada nesse momento.
1: Ai,
0: gente.
1: Meu Deus.
0: Mas eu vou chicotear, mas eu vou chicotear com força. Apesar de tem gente gostando dessa notícia.
1: É verdade.
0: Tem gente. Tem gente, tem gente. Tem gente feia pra tudo, na verdade, né? A fala é essa: você quer ser feia, você não sai de casa. Você quer ficar feia, você não sai de casa. E tá tudo bem. Olha, mais uma marca de luxo conhecida como Miu Miu abraçou as imperfeições na beleza e resolveu levar para a passarela unhas borradas. E ele chamou de cabelos vívidos. É cabelo descabelado, é despenteado.
1: Com frizz.
0: A pessoa não penteou. Frizz? Sabe que cabelo quando você dorme? É, exatamente.
2: Nossa.
0: Você dorme daquele jeito todo descabelado, você acorda toda esvoraçada. É isso aí mesmo. Só que o povo tá falando que isso é moda. Que moda que é essa,
1: Beatriz? Que tendências que são essas?
0: Eu não entro não, minha filha, pois eu saio bem penteadinha de casa.
1: Pois é, gente, na passarela, a Miu Miu continua a nos fazer refletir sobre a fadiga do perfeccionismo.
0: Não, começa a refletir sobre o que é ser feio e não sai de casa. Chicote
1: tá hoje sendo. O chicote tá estralando.
0: Não, vai estralar mesmo que não.
1: Bom, para o verão de 2027, a aposta da marca foram unhas com esmaltação vermelha e cantos borrados, idealizadas pela New Artist by May.
0: By May? Você tá com preguiça de limpar a unha da sua cliente? É isso que você tá fazendo?
1: Gente.
0: Já viu quando você vai na manicure e você fica com preguiça de limpar a unha? É isso que tá acontecendo.
1: Vai acabar com as marcas de acetona.
0: Não, acabou com os palitinhos de limpar a unha, então, gente.
1: Acompanhadas de cabelos no estilo Acordei Assim.
0: Ah, pelo amor de
1: Deus. Despenteados por um vento forte. Tudo isso encaixado na rotina corrida de quem não pode parar.
0: Não, dependendo da hora que você me encontra, eu tô assim mesmo. Com a unha borrada, eu não tô, não.
1: É verdade. São elementos que mostram como a marca abraça a imperfeição. Hã? Não apenas no jeito de vestir, mas também na beleza, quase perguntando: quem tem tempo para estilizar o cabelo ou limpar o canto das unhas nos dias de hoje?
0: Não, ninguém tem tempo, não.
1: Gente, pelo amor de Deus.
0: Você tem tempo para sair com as unhas esmaltadas de vermelho, tudo suja, tudo borroscada?
2: Não saia.
0: Você não tem tempo de pentear o seu cabelo? Não tem tempo de passar um elástico e amarrar essa
1: juba? Vai comprar uma escova, vai comprar um pente.
0: Pelo amor de Deus. Eu acho que é o seguinte, eu acho que eles já não tem mais o que inventar na moda. Não tem mais o que inventar e falar: ah, vamos agora na descabelada. Mas aí a marca vende uma polo de cachemira a 20 mil.
2: Exatamente. Aí
0: você tá descabelada.
1: Aí uma coisa não tem nada a ver com a outra.
0: Coloquei,
1: né,
0: até aqui na internet. Vamos ver. Roupas da Miu Miu. Olha, uma blusa de algodão, regata, R$8.500.
1: Que isso?
2: Não dá.
0: Ó, um suéter em lã, uma blusinha de lã de golinha V, R$31.000. Uma jaqueta blue sombra, R$29.000. Um corta-vento, técnica, mulher, R$25.000.
1: Ah, mas aí sai com a unha borrada, né?
2: O que você
0: e fala que é estilo?
2: Com a unha você gasta com a roupa.
0: Amiga, tem isso também. Amiga, a dica é: ela não faz isso não, tá feio. Pra ficar feia.
1: Muito feio.
0: Pra ver feia, fica dentro de casa. Você quer me ver feia? Você vai lá em casa quando eu acordo 10 pra 6, tá?

0: No Conectados, o som de Rihanna com Drake, Work. Você me escutou, essa música já tem 10 anos de lançamento. E até hoje Rihanna faz música nova? Não, só faz Katy Perry.
1: Mas eu ouvi uma fofoca, isso era até que eu ia contar aqui no off. Vazou uma entrevista, não é vazou, mas ela lançou uma entrevista que o povo perguntou pra ela quantas músicas ela tinha, que ela não tinha lançado, e ela falou que era mais de 10, assim. Tem bastante coisa aí, gente.
2: E ela não lança
1: vai
2: por quê?
1: Vai ter álbum, álbum em algum momento.
0: Depois de 20 anos sem lançar uma música, Rihanna lança. Não, ela lançou aquela dos Smurfs, né?
1: Ela lançou umas esporádicas.
0: A trilha sonora dos Smurfs, mas EP mesmo dela, trabalho completo, tem
1: muito.
0: Ela tá fazendo criança e fazendo batom. A verdade sobre a Rihanna é isso. É Katy Perry que ela tá investindo, que tá dando muito dinheiro pra ela, pra graça de Deus, amém. E as crianças que ela não para de fazer. Ela quer pra dentro, aquelas pra fora, aquelas pra dentro, aquelas pra fora. Enfim, são as histórias de Rihanna aqui. Ó, gente, tem um alarme disparado. Alguém disparou um alarme aqui na Rua da
2: Casa.
0: Minha gente, vamos seguindo no nosso Conectados. Vamos falar nesse momento sobre Tudo é Justo, a segunda temporada da série com Kawan Raymond de e Kim Kardashian ganha trailer e data de estreia. Gente, antes de contar deles, vamos chamar o dom desse carro. Peraí.
3: Ei, boa noite. Antes de te bloquear, eu só vim te dizer que a partir de hoje pode tocar o terror, fazer o que quiser fazer. A boca é sua, curte sua farra. Sinto mais nada. Não, apaga. Oi.

0: Sem fogo no parquinho.
1: Depois do alarme devidamente pausado, não sei quem. Gente, alguém estourou um alarme aqui no Vilela. A gente tá preocupado de quem que foi. Amigo, você toca, seu carro tá parado por aqui. É bom vir verificar.
2: Por favor.
1: Cara, mas tava numa altura o alarme
3: lá do
1: carro. Quem é o dono? Não sei. Tomara que seu carro continue no lugar que você estacionou. Olha, vamos agora sem falar sobre Tudo é Justo, inclusive a calça de Cauã. Porque a segunda temporada da série com Cauã Raymond e Kim Kardashian ganhou trailer e data de estreia, JP.
2: Pois é, Grazi, a nova temporada de Tudo é Justo, série estrelada por Kim Kardashian, que contará com o brasileiro Cauã Raymond no elenco. Finalmente ganhou trailer com direito ao galã sem camisa.
1: Acho justo.
2: E uma data de estreia, hein?
1: A calça também é bem justinha, graças ao Santo Cauã.
2: A segunda temporada da produção, que acompanha um grupo de advogadas especializadas em divórcio. Será que o Cauã vai divorciar?
1: Meu filho, gente? Mas dá divórcio mesmo. Um homem desse passando na sua frente, você separa de todo mundo. Não tem jeito, não.
3: Ele vai causar discórdia.
1: Não, tem que causar. Não tem outro jeito. Não tem outro jeito.
2: Que deixa um escritório dominado por homens para abrir a própria firma. Estreia em 4 de novembro com 3 primeiros episódios exclusivamente no Disney Plus na América Latina.
1: Eu quero saber o que, que o Cauã vai fazer. Será que vai pegar a Kardashian?
3: Fogo no parquinho.
2: Em seguida, novos episódios serão lançados semanalmente. Na nova temporada, as advogadas do Grant, Ronson e Granny estão de voltas para mais uma rodada de escândalos e segredos. Cauã fará parte do elenco fixo ao lado das
1: estrelas
2: Kim Kardashian, Naomi Watts, Lindsay e muita gente.
1: Muita gente.
2: Um elenco todas bem recheado.
3: Glenn Close, meu Deus! Bem, maravilhosa!
1: Mais maravilhosa que ela é só o Cauã, tá, gente?
2: Mas o que será que ele vai fazer?
3: Ele vai causar discórdia.
1: Eu acho que ele vai ser a discórdia. Será que ele vai ser tipo o estagiário do escritório? Ou ele pode ser aquele cara que vai ter um caso com uma e vai ter caso com a outra?
3: Vai ser com a Kim Kardashian.
1: O Lewis Hamilton é ciumento, minha amiga. Não pode muito, não. Pois eu acho que Cauã, meu bem, se ele quiser ir lá em casa, ele pode ser em camisa e com a calça bem justa.
3: Deixa o Tom Cruise ouvir isso.
1: Ah, mas entre Cauã e Tom, cada um na sua idade.
2: Sete dias da semana, sete picantes.

0: Online DJ Cantini com Isso Que É Vida. Bora seguindo nessa tarde de quinta-feira, faltando 20 minutinhos para as duas. Seguimos ao vivo no seu rádio com o nosso Conectados, falando da vida dos outros, contando umas fofocas. Falar em fofoca, gente, deixa eu falar do Gustavo Gomes, que o povo aqui. Por falar em fofoca, deixa eu falar do Gustavo Gomes. 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O Capivara hoje, inclusive, me contou uma fofoca. Ele falou que tava num lugar aí na cidade, que eu não posso falar um lugar agora. E que aí ele tava parado lá esperando. O que que ele tava esperando? Ele flagrou um cara batendo no carro do outro e indo embora.
1: Gente do céu.
0: Ele viu a batida. E o que que Gustavo Gomes fez? Registrou a batida.
2: É lógico.
0: E falou, tô aqui esperando o dono do carro voltar. Para que voltar, vou mostrar o que aconteceu no carro dele.
2: Nossa!
0: Gustavo! Mas tá certo, eu gostei.
2: Tá certo.
0: Pô, cara, se esbarrou no carro do outro, acontece, né? Tudo bem, não é pra acontecer, mas acontece. Assume, cara, bota um bilhetinho lá. Fala, amigo, esbarrei no seu carro. Uhum. Meu telefone é tal, ou deixa registrado. Porque, as câmeras e os olhos de Gustavo Gomes estão atentos. 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A gente segue por aqui, vamos falar sobre diva Fernanda Montenegro. Tá prestes a completar aí 97 anos e ganhou um super documentário, Biazonzinho.
3: Pois é, gente, a dama da TV brasileira Fernanda Montenegro será tema de um novo documentário apresentado no Festival do Rio. Intitulado Fernanda, o longa dirigido por Pedro Wandigal não é o que fez Vale Tudo. Não é o mesmo. Enteado de Fernanda Torres e filho de Andrusha Wandigal, terá premiere de gala no Cine Ondion e reúne registros de bastidores, imagens de arquivo e momentos da rotina profissional da atriz.
0: Vai ser
3: bem completo. A produção foge do formato tradicional de cinebiografia e se concentra na Fernanda, que continua em atividade.
0: Eu fico impactada, gente.
1: Sim. Ela não para, né?
0: Não para, bonita, lúcida.
3: Uhum, maravilhosa. O projeto começou durante as filmagens de Vitória, em 2025, quando Pedro passou a registrar a atriz após uma sugestão feita ao pai, Andrusha, diretor do filme. Para Pedro, a proposta é mostrar justamente essa artista ainda em movimento, sem transformar um longa em uma biografia convencional. Produzido pela Conspiração Filmes, Fernanda será lançado até o fim do ano no streaming Universal Plus.
0: Não sei, eu fico pensando duas coisas. Tem gente que fala assim, eu tô louca pra ficar um pouco mais velha, pra me aposentar, pra me parar de fazer as coisas. E outras continuam produzindo,
3: sim,
0: né? Eu acho que eu serei Fernanda, continuarei produzindo.
3: Tem certeza.
0: Mas, provavelmente. Mas eu acho que sentada na praia, produzindo meu artesanato.
3: Tranquilinha ali.
0: Mas não consigo pensar numa aposentadoria assim, a médio prazo. Daqui, sei lá, daqui 30 anos pode parar. Será, gente? Eu acho que quando a gente parar, a mente da gente envelhece.
3: Continuar em movimento, igual o falou.
1: Movimento.
0: Uhum. Mas pode ser um movimento mais lento pra descansar.
3: Mais casa, tranquilo.
1: Faz um Conectados, home office.
0: De pé
3: faz
0: no
3: de
0: chão.
3: Casa.
1: Entendeu?
0: Com o meu copo da minha caipirinha do lado.
3: Com o Alfredinho do celular.
0: Nossa senhora, não vai dar certo. Ele vai comer tudo, gente. O cachorro come tudo, meu Deus.

0: Esse aí é o som de Ferrugem no Conectados, que eu não tenho dúvida nenhuma que nas mais tocadas de 2026 ele estará lá nos topos, hein? Tocando muito o seu Arrependidaço. Bora seguindo na nossa tarde, vamos voltar ao túnel do tempo, gente, vamos. Porque quinta-feira é dia de TBT. Atenção você que já teve comunidade no Orkut. Caraca, olha, o Orkut anuncia sua volta 12 anos depois do encerramento. Ele que foi uma das primeiras redes sociais do mundo, JP Amaral.
1: Pois é, Grazi, preparem os scraps, as comunidades e os depoimentos. O Orkut voltou a movimentar a internet e tem uma grande novidade marcada para essa quinta-feira, hoje. O site oficial liberou 10 da manhã uma petição para que usuários assinem e registrem o desejo da volta da plataforma. A expectativa de que o Orkut esteja de volta aumentou depois que o criador da rede social...
0: Eu quero ver você falar o sobrenome dele. Vai que
1: não,
0: agora... Não, eu tô confiante em você.
1: Gente, não consigo.
0: Não, mas eu acredito no seu potencial.
1: Ele publicou uma carta falando
0: sobre... Como que ele chama? Eu quero saber o nome dele, gente.
1: É um nome que tem tanto pingo no
0: então
1: i.
0: Então vai,
2: não.
0: Vai.
2: Não é nem no i.
0: Não, JP. Se esforça, vai. Não, eu
1: até
0: confio em você. Não,
1: gente.
0: Não vou colocar de novo. É assim, ó.
1: Gente.
0: Ele tirou o nome do mundo aqui, gente. O nome é Orkut Rasta Clacoração.
1: Gente, não tem como. Eu fugi dessa, gente. Publicou uma nova carta falando sobre a necessidade de reconstruir a internet. Olha só. Com mais espaço para pessoas reais, comunidades e conexões genuínas.
2: É,
1: por enquanto, o site ainda não funciona como a antiga rede social e não há perfis, comunidades ou mensagens disponíveis. Criado lá em 2004, o Orkut se tornou um fenômeno no Brasil e marcou uma geração com seus scraps, depoimentos, comunidades, álbuns de fotos e os famosos fãs. A plataforma foi encerrada, infelizmente, pelo Google lá em 2014. Agora, 12 anos depois, o nome Orkut volta a aparecer no centro das atenções. Resta saber se as antigas comunidades vão ganhar uma nova casa ou se o criador prepara uma experiência completamente nova para a internet de 2020.
0: Vou dar uma escoteada. Como é que você vai fazer coisa nova no nosso...
2: É, tinha que ser a mesma coisa, né?
1: É, tipo, eu acho que era...
0: Vai fazer novo o quê? E eu pensei assim, mais uma rede social, gente?
1: Pois
2: não,
1: é,
2: tinha que ser antigo, todas... igual todo mundo gostava.
0: É, porque eles já tentaram lançar outras aí, o Tweets do Instagram. Não,
2: não
0: pegou. O pessoal lançou, não pegou.
2: Não.
0: Eu acho que o próprio X do Twitter, depois que... Era Twitter?
1: Mudou.
0: Era, depois que mudou também, acho que perdeu um pouco da força.
2: Perdeu um pouquinho, porque o nome... Ninguém fala X.
0: É, ninguém fala. Ai, fala no X, fala no X. Não pegou. Outros também tentaram lançar uma época, aquele negócio do Snapchat, andou fazendo algumas coisas, mas também... Não vigou. Tem umas redes sociais paralelas que rodam por aí, até que vai, mas com um público muito nichado.
2: Uhum.
0: Eu queria que voltasse o Orkut, mas eu queria que reativasse as contas das pessoas.
2: Ah, seria legal. Ver as coisas antigas.
0: Aí seria muito legal, porque o que ficou lá dentro perdeu, meu amigo.
2: É. Nossa, seria legal. Seria um gancho muito grande pro aplicativo.
0: Você imagina? Seria a visão do trem fantasma. Mano, seria. A verdade é que seria. Seria igual a Miu Miu, todo mundo descabelado.
2: Meu Deus.

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1: Com som de Luca, diretamente do ano que Orkut foi lançado em 2004. Porta aberta, as crianças da minha mesa nem eram nascidas, gente.
2: Eu ia nascer um ano depois.
1: Você ia nascer um ano depois.
3: E
1: né?
3: Dois.
1: O JP, coitadinho, tava nem nos planos de Marcelo.
2: Não.
1: Longe, longe, longe, longe das imaginações do pai dele. Minha gente, assim a gente chega no finalzinho do nosso Conectados desta quinta-feira, mas amanhã estaremos de volta com o nosso sextou, cheio de coisas boas, preparando para a Festa das
3: pois
1: Rosas.
3: É, sim. Vocês vão gostar do sextou de amanhã.
1: É, Festa das Rosas e Dia das Crianças, né?
2: Sim.
1: É, tem criançada amanhã no sextou por aqui, tem até meu cachorro.
2: Ai, gente.
3: A gente conseguiu juntar todo mundo nessa.
1: Gente, tá uma farofa.
3: Tá uma farofa boa.
1: Tá uma farofa boa. Conectados volta amanhã, JP, Biazinha, até amanhã.
2: Até amanhã.
1: E claro, pra gente fechar, tá na hora dela, hein?
4: Frase da Grazi.
1: Ai,
4: dica
1: vamos.
4: Esperta pro seu dia.
1: Essa semana eu fiz frases quase todo dia, tá? Uhum. Eu, inclusive, recebi algumas frases aí. O pessoal tá me mandando frases lá no Instagram. Pode mandar, gente. Manda no meu Instagram, no Graziela Sebraga. E eu vou falar só a sua frase aqui. Olha só, essa aqui eu recebi de um ouvinte. Eu achei ela boa. Achei ela muito boa. Fica a lição pra nossa vida. Fala o seguinte. Antes de você aceitar uma lição de caráter, confira se o professor pratica a matéria.
2: Meu Deus.
1: Beijo, tchau.
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0: música, alegria, informação, tudo de bom pra você ao vivo no seu rádio, hein? Eu sou a Grazi Braga e sigo com você nessa viagem musical, essa viagem de ritmos, estilos, temperos. Vou passar por aqui daqui a pouquinho a turma do jornalismo diretamente da redação. Tem também Bia Zonzinho com as fofoquinhas de plantão. Já já Enio Lima chega por aqui com as novidades do esporte. E claro, você pode pedir seu som comigo, hein? Pelo 999-25-2750. É o WhatsApp da 93FM que você manda seu alô, pede sua música. Pede aquele papinho descolado comigo. Bora começar, porque na vibe de quinta tem coisa boa pra começar.
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0: É o encontro da colombiana Shakira com o ritmo do Rio de Janeiro.

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1: Com som de Pitty Me Adora, a gente segue com a vibe desta tarde de quinta-feira. Tá na hora de a gente dar um giro de notícias.
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1: Informação sempre em primeira mão para você, diretamente da redação, chegando com notícias. Thiago Rossi, boa tarde.
3: Boa tarde, Grazi, boa tarde para você que acompanha a 93FM. Olha, uma atualização de uma notícia que a gente deu mais cedo aqui no Barbacena News. A Polícia Militar registrou nesta quarta-feira uma série de ocorrências envolvendo um homem de 20 anos em Resende Costa. Segundo a Polícia Militar, ele estaria em surto psicótico devido à falta de medicamentos controlados e se envolveu em situações como entrada não autorizada em uma residência, condução de motocicleta sem habilitação e uma briga que deixou outro homem ferido. Mais tarde, o mesmo homem entrou na igreja do Rosário e danificou uma imagem de uma santa do século XVIII e considerada patrimônio cultural do município. Ele foi contido por fiéis, preso e encaminhado à Polícia Civil. Após o caso, a Diocese de São João del Rei divulgou uma nota de repúdio e informou que as medidas cabíveis estão sendo tomadas. Agora a gente vai falar um pouquinho aqui pro pessoal da zona rural, de quem trabalha com essa questão no rural aqui de Barbacena. O Sindicato Rural da cidade, em parceria com o sistema FAENG-SENAR, está oferecendo um curso gratuito de operação de drone nível básico entre os dias 21 e 23 de outubro, das 8 às 17 horas. A capacitação é destinada a pessoas com 18 anos ou mais e tem vagas limitadas. As inscrições e informações podem ser obtidas pelos telefones 32 99908 1541, com a Jennifer, e 32 99971 5381, com a Iracema. Em Minas Gerais, o Brasil se preparam para uma possível nova epidemia de dengue no próximo ano, diante do histórico de ciclos da doença, das altas temperaturas e da previsão de chuvas. O governo já planeja ações como vacinação, capacitação de profissionais e antecipação de recursos aos municípios, enquanto reforça a importância da prevenção nas casas, onde estão entre 80% e 90% dos focos do Aedes aegypti. Entre os principais criadores estão vasos de plantas, pequenos recipientes, reservatórios de águas, pneu e resíduos. Ou seja, o principal lutador dessa luta, o principal guerreiro dessa luta, somos nós que estamos em casa, viu, gente?
1: Exatamente. É só dar uma olhadinha no quintal, né? Dar uma conferida por aí. Às vezes fala, não tem nada não. Às vezes tem, gente.
3: Tem. Uma latinha que tá escondida, uma garrafa, pneu.
1: Aquele pratinho da planta que fica ali, que você coloca pra água não vazar pro seu chão, mas tem que estar de olho. A vasilhinha do cachorro.
3: Principal, a pessoa acha que não tem que olhar, mas tem que olhar, gente. Tem que limpar. Olhar,
1: né? Porque, olha, dengue não é nada fácil. Então, tome cuidado aí. E previna-se. Obrigada, Thiago Rossi.
3: Eu que agradeço, Grazi. Às 15 horas chega a Isabela Moreira com mais informação e às 18h30 tem Jornal da Noite.
1: Não perca.
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3: Na vibe desta quinta-feira, a gente vai dar uma viagem no túnel do tempo. Vou te levar de volta comigo pro ano de 1982. Afinal de contas, quinta-feira é dia de TBT. Olha, 82 foi um ano marcante para a cultura pop, com grandes transformações na música, no cinema e também na tecnologia. Na música, Michael Jackson lançava Thriller, enquanto Iron Maiden, Prince, The Cure, Scorpions e Duran Duran lançaram discos importantes. No Brasil, o B-Rock ganhou força ao lado de clássicos da MPB. Já no cinema, o ano se destacou por filmes como E.T., O Extraterrestre, Blade Runner e O Enigma de Outro Mundo, que se tornaram referências de ficção científica, fantasia e aventura. Direto do túnel do tempo para o seu rádio, Michael Jackson com o Thriller.

0: Esse é o som de Michael Jackson na Vibe 93, voltando com você e comigo pro ano de 1982. Ai, gente, essa risada é histórica.
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0: Na Vibe 93 sempre tem música, tem muita informação e, claro, tem aquelas notinhas importantes que estão rolando no feeds, nos feeds por aí. Bia Zonzinho, tá rolando feed, Bia?
2: Pois é, Grazi, rolei bastante o feed hoje e trouxe uma notícia bombástica.
0: Atenção, fãs de rock.
2: Vocês não estão preparados. Harry Smith anuncia volta aos palcos para dois shows especiais nos Estados Unidos com grandes convidados.
0: Vamos ter que providenciar passagens para os States.
2: Com toda certeza. Bom, o Harry Smith anunciou o retorno aos palcos para dois shows especiais no dia 29 de outubro e 1º de novembro no Hollywood Bowl, em Los Angeles. A novidade surge pouco mais de 2 anos após o início de aposentadoria da banda. Batizado de Harry Smith and Friends, o evento reunirá grandes nomes do rock e da música internacional em apresentações únicas. A lista de convidados conta com estrelas de calibre de Slash e Duff McKagan do Guns N' Roses, Tom Morello, Sammy Hagar, Billy Idol, muitos nomes, gente. A lineup também traz o guitarrista Cherry Cantrell e o baixista Mike Inez, do Alice in Chains.
0: Olha, juntaram só os grandes nomes do rock dos anos 80 aí.
2: Muitos nomes. E tem mais vários. A aposentadoria do grupo havia sido confirmada em agosto de 2024, durante a turnê Peace Out, Farewell Tour. Na época, o Harry Smith cancelou todos os compromissos devido a uma grande fratura na laringe e uma lesão nas cordas vocais sofridas pelo vocalista Steven Tyler. O problema de saúde exigiu um longo período de recuperação e afastamento dos palcos. Apesar da gravidade do quadro, Tyler fez aparições pontuais em eventos beneficentes e tributos a partir de 2025. O cantor subiu ao palco em celebrações como a festa Jan 4 Jane, em homenagem a Ozzy Osbourne, no VMAs. Nas oportunidades, então, o artista demonstrou evolução em sua recuperação vocal.
0: Pois eu acho que ele não deveria nunca ter parado.
2: Com toda certeza.
0: Talento de Aerosmith na sua tarde.

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0: de Beyoncé com Texas Road, também da Aerosmith, Fly Away From Here. Claro, da gente dar um giro de notícias esportivas com o nosso Enio Lima, hashtag Enio.
1: Hashtag Mbappé é assunto nas redes sociais. O L'Equipe da França fez uma reportagem listando polêmicas do astro francês, que tem irritado o Real Madrid. Dentro de campo, Mbappé começou a temporada como melhor jogador do Real. São 8 gols em 8 jogos. Fora dele, o atacante tem aparecido em polêmicas, o que tem comandado internamente o clube espanhol, de acordo com a matéria do jornal francês. Os mais recentes episódios foram 2 aparições públicas do atacante enquanto se recuperava de uma lesão no joelho sofrida durante a data FIFA. Mbappé foi visto em uma boate durante uma noitada em Paris e em outro dia postou pedalando de bicicleta na Suíça. Menos mal que o atacante, quando se representou ao Real Madrid, mostrou boas condições físicas, treinou e deve ser relacionado para o jogo contra o Villarreal no sábado. Mbappé, que tem 27 anos e foi anunciado pelo Real Madrid em junho de 2024, após deixar o Paris Saint-Germain sem custos. Enio Lima.
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0: 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Muito mais música, muito mais informação no seu rádio.
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0: Diretamente da redação, mais uma vez, acionando nossa central de jornalismo. Por aqui, já Isabela Moreira. Boa tarde, Isabela.
2: Boa tarde, Grazi. Vamos começar falando de saúde. A Organização Mundial da Saúde lançou o primeiro guia global para combater a obesidade entre crianças e adolescentes. Segundo a entidade, o número de pessoas de 5 a 19 anos com obesidade quadruplicou desde 1990, chegando a cerca de 170 milhões em 2024.
0: Preocupante, hein?
2: Preocupante. Para crianças de até 9 anos, a recomendação é priorizar alimentação saudável, atividade física e mudanças de comportamento.

0: tratamento com participação da família. Já para os adolescentes, medicamentos aprovados podem ser considerados em casos específicos, quando essas medidas não apresentam o resultado esperado. A OMS também defende políticas públicas que ampliem o acesso à alimentação saudável e à prática de atividades físicas. Agora vamos falar de um caso policial. Um ex-monitor de 23 anos da Escola Municipal Cívico-Militar Três Marias, em São João Nepomuceno, foi preso na última quarta-feira em São Paulo após ficar foragido desde julho. André da Silva Moraes Júnior é investigado por crimes sexuais contra alunas de 11 e 12 anos. Segundo a Polícia Civil, a investigação começou em abril após a mãe de uma menina de 12 anos encontrar mensagens e fotos enviadas pelo homem. A adolescente relatou à polícia que manteve relações sexuais com o ex-monitor em duas ocasiões e que sofria assédio há algum tempo. O segundo boletim foi registrado em julho, envolvendo uma menina de 11 anos. O homem foi demitido da escola e teve a prisão preventiva decretada. E agora, para os amantes de astronomia, Saturno está em um dos melhores períodos do ano para ser observado no Brasil, após passar pela oposição no último domingo, quando ficou mais próximo da Terra e alinhado com o Sol. O planeta pode ser visto a olho nu como um ponto brilhante de tom amarelado, principalmente entre as 9 horas da noite e 1 hora da madrugada, inclusive visível daqui de Barbacena.
1: A gente acha que é uma estrela, mas é Saturno.
0: É Saturno. Ele vai aparecer no leste depois do anoitecer e vai seguir em direção ao oeste durante a madrugada. Para facilitar a observação, a recomendação é procurar locais com pouca iluminação artificial e céu aberto, especialmente nos próximos dias, quando a lua nova deixará o céu mais escuro.
1: Acho que dá para ver a lua hoje. Não, a lua não, Saturno.
0: Dá para ver Saturno a partir de hoje já.
1: Gente, estaremos atentos ao céu, então.
0: Por enquanto é isso, Grazi, mas mais tarde a gente volta com mais notícias direto da redação.
1: Tá certo, não perca o olhar do céu.
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0: O encontro de Alok com Mamacita Anitta e Looking for Love. Na vibe da sua quinta de tarde, na vibe da 93 FM. Fica por aí, tá?
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0: na sintonia da Vai Vida Rádio Cast Show. Vamos seguindo juntos nesta tarde de quinta-feira. Olha, mais uma vez, Biazonzinho nos nossos estúdios, rolando os feeds por aí. O que, que você traz pra gente agora, Bia?
1: Voltei, Grazi, e agora eu vou falar de uma série.
0: Conte-me qual série.
1: Bridgerton, você já assistiu?
0: Eu não assisti, mas tô sendo muito indicada, tô sendo muito influenciada pra assistir.
1: Bom, gente, a Netflix anunciou um spin-off focado em Lady Violet, a nossa viscondessa Bridgerton. Bom, a Netflix aprovou oficialmente a produção de um novo spin-off de Bridgerton, desta vez focado na juventude de Lady Violet e em seu romance com o futuro marido, o Visconde Edmund Bridgerton. A minissérie vai acompanhar a história de amor do casal, que posteriormente se tornaria os pais dos 8 irmãos da família Bridgerton. E família grande.
0: Isso aqui é até criança.
1: O anúncio acontece após a produtora Shonda Rhimes, que também criou Grey's Anatomy, ter renovado seu contrato de exclusividade com a Netflix há cerca de 2 meses, o que prevê novos projetos para a franquia. O novo projeto será o segundo spin-off, depois de Rainha Charlotte, uma história Bridgerton também criada por Rhimes. Enquanto isso, Bridgerton se prepara para lançar sua 5ª temporada, que acompanhará o romance entre Francesca Bridgerton e Michaela, e tem estreia prevista para 2027 na Netflix.
0: Quem estará na primeira fila do sofá?
1: Eu mesma.
0: Beatriz Anzinha.
1: Eu e Bárbara Bertolini.
0: Ah, está na dupla lá, incrível. Bora aqui, tem Camila Cabello com Shawn Mendes. Senhorita.

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Olá, Barbacena, olá, região, boa tarde. Juntos, ligados aqui com o Circuito Sertanejo no Ar, começando mais uma edição com você e para você. Sons e emoções da quinta-feira, hoje, 8 de outubro de 2026. E a gente começa daquele jeito, com a dose dupla, trazendo para você aqui César Menotti e Fabiano, duas vezes no seu rádio. Confere aí.

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0: 4:13.
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0: Que legal ter você em nossa companhia. Gente, é hora de matar a saudade. Isso mesmo, porque recordar é preciso. A saudade sertaneja do circuito de hoje traz aí.

0: E Mato Grosso e Matias, enquanto o sol brilhar.
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0: 4:21.
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0: É isso aí, fechando a primeira parte do Circuito Sertanejo, lembrando que dia 18 teremos o nosso show Encontro de Violeiros. É, a festa da família, trazendo uma edição especial no domingo à noite em Barroso. Alô, Barroso, mais uma vez nos acolhendo, nos recebendo. Nós estaremos fazendo parte aí de um evento maravilhoso que eles organizam por lá. É Fest Arte, gente. Sabe por que que é maravilhoso? É cultura do começo ao fim. A festa vai começar numa quinta-feira, vai até no domingão. Além da as atrações do Encontro de Violeiros no domingo, dia 18, para fechar a festa, tem congada, tem também capoeira, tem palestras, certo? Barracas com artesanato, tudo isso na praça. Shows musicais diversos, tem até show de tango. Olha que maravilha, a turma realmente caprichou, né? Além disso, você vai conferir atrações circenses, teatro. Aí você pergunta, mas como assim? Chama Fest Arte. É um evento maravilhoso, é Barroso, respirando cultura de verdade. Um abraço, parabéns e muito obrigado pelo convite, tá bom? De 15 a 18 de outubro. Eles estarão realizando esse evento na semana que vem, na Praça do Forninho, é ali em frente à rodoviária de Barroso. É entrada franca, um ambiente gostoso, familiar. Então, marca presença lá, vai com a família passear, nem que seja num domingo para curtir a gente, você vai gostar muito, tá bom? Valeu!

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11: 4 horas 32 minutos.

Estamos de volta e está começando mais uma parte aqui do nosso Circuito Sertanejo nessa nossa tarde de quinta-feira, trazendo Dose Dupla. E tem Danilo e Davi, duas vezes os garotos aí, Eu Não Sou Terapia e aquela que todo mundo conhece, lançou os meninos pro Brasil inteiro, Apaga, Apaga, Apaga. Confere aí.

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4: Ei, boa noite. 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

0: Simone Mendes! Sábado!
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1: 4:44 agora. A saudade.

0: se ligando no nosso som, na nossa música. Você ouve agora Saudade a Gente Mata, porque recordar é preciso. Essa rádio é show, não é? Então, GNG não tá pintando por aqui. Sina, isso me dá uma saudade. Se liga.
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Passa rapidão, o nosso som chega no final. Na edição de hoje, o Guto Costa tá pintando na área. Hoje é quinta-feira, né? Hoje é dia dele aprontar com a TBT dele aí, ó. Será o que ele vai trazer, hein? Alô, Guto Costa. É, aquele abraço. Valeu, garoto. Amanhã eu volto, gente, 5 da manhã, para acordar Barbacena e região de Bem com a Vida e da nossa tardezinha sertaneja. Com você aí do outro lado, nem que seja por alguns minutos, tá bom? É, ótimo finalzinho de tarde. Aquele abraço. Tchau, tchau.

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3: 93 FM 5 e 4.
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3: Ótima tarde pra você, vem comigo. Hoje, quinta-feira, quinta-feira é bom, hein? Quinta-feira é TBT, hora de matar a saudade, né? Com aquelas músicas que marcaram época, né? Então vem comigo, que esta é a 93 FM Barbacena, Minas Gerais. E eu sou o Guto Costa, acompanhando você até às 19, né? E sempre com o apoio cultural dele.
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3: Lógico. Então vem comigo, então. Está começando mais um TBT para você aqui na zona da 93 FM, a rádio que com você, com certeza, é um show.
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3: TBT tem que ter a rapa. Com vocês, o rapa, eu quero ver gol. Na 93.

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3: 93 FM 5 e 10.
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1: O nosso rei do pop não pode ficar de fora. 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
1: E aí, Guto, tudo bem? Tô chegando aqui com mais informação direto da redação. O Sindicato Rural de Barbacena, em parceria com o Sistema FAENG-SENAR, oferece um curso gratuito de operação de drone nível básico entre os dias 21 e 23 de outubro, de 8 da manhã às 5 da tarde. A capacitação é destinada a pessoas com 18 anos ou mais e tem vagas limitadas. As inscrições e mais informações podem ser obtidas pelos telefones 32 99908-1541 com a Jennifer e no telefone 32 99971-5381 com a Iracema. E os estudantes concluintes do ensino médio da rede pública de Minas Gerais foram inscritos automaticamente no Enem 2026, novidade dessa edição. Mais de 85% dos alunos da rede estadual já confirmaram a participação, mas quem ainda tem pendências deve acessar a página do participante até o dia 18 de outubro para escolher entre inglês ou espanhol e responder ao questionário socioeconômico. Não é necessário realizar uma nova inscrição. E a Emater Minas está com inscrições abertas até o dia 30 de outubro para o concurso público com 120 vagas para candidatos de níveis médios, técnico e superior. A prova objetiva será realizada em 29 de novembro e os aprovados serão contratados pelo regime CLT com jornada de 40 horas semanais e salários de até R$ 7.300. As oportunidades incluem cargos administrativos, agropecuários e diversas áreas de nível superior, com vagas destinadas a ampla concorrência, pessoas com deficiência e candidatos pretos ou pardos. Eu vou ficando por aqui, Guto, mas mais tarde a gente volta com mais notícias direto da redação.
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1: Na década de 90 nós tivemos grandes bandas nacionais que surgiram, não é? E entre elas tinha uma da galerinha do sul de Minas que, junto com o Skank, não é? Embalou muita juventude, não é? Jota Quest, tô falando de Jota Quest, lógico, Flauzine, Turma e Companhia Limitada, hein? Ela me faz tão bem, eles nos fazem tão bem, não é? Com vocês, então, do ano de 1998, pra matar a saudade, Ela Me Faz Tão Bem, com Jota Quest.

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1: 93 FM 5:30.
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10: Voltei, vamos juntos aí hoje, quinta-feira, meu amigo. TBT rolando a solta aqui na 93 FM com apoio cultural dele, esse aqui, ó.
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10: Lógico! E vamos dando sequência aí no nosso TBT aqui na 93 FM.
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10: Um TBT sem Legião Urbana não é TBT, hein? Monte Castelo emplacou muitos romances, emplacou aquela geração Coca-Cola, né? Geração Coca-Cola. Não, Legião é bom demais. Então não perca tempo, aumente o som aí. Essa é do ano de 1990 para marcar presença no TBT da 93.

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3: 93 FM 5:45.
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2: Uma voz que não morre, né? Vai viver uma eternidade sendo com a mesma beleza física, a mesma beleza vocal. Ela não muda. Hein? Kid Abelha, Paula Toller, meu amigo, isso parece até vinho. Quanto mais tempo parece, fica melhor, não é? Kid Abelha pra você, no seu lugar, do ano de 1991, pra marcar presença aqui no TBT. Aumenta o som.

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1: Amor sem preconceito, sigilo total. Gente, isso é bom demais, hein? Hein, vamos matar a saudade? Avante profissional do ano de 1985 com Erva Doce e emplacou os grandes hits dessa década. Sempre no top 10 ali, brasileiros. Então aumenta o som e mata a saudade com Erva Doce, Amante Profissional.

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2: 93 FM 5:57.
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4: Já posso dizer, ótima noite? Lógico, né? Já é noite? Ah, meu Deus do céu! Ótima noite pra você hoje, quinta-feira, e você já sabe, tá rolando aqui o TBT da 93 FM, e você já sabe, com o apoio cultural sempre dele.
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4: Lógico! Então vem comigo hoje, quinta-feira. Esta aqui é a 93 FM Barbacena, Minas Gerais, e eu sou

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1: Boa noite. Quinta-feira, dia 8 de outubro. Imaip tem novo interventor. Ana Dornelas, atual Rainha das Rosas, fala sobre o seu reinado e a importância do concurso. No Dia da Visão, oftalmologista fala sobre os principais cuidados com os olhos. E uma mulher cai em um golpe e perde 10 mil reais. Estes são os destaques de hoje, que você acompanha agora no Jornal da Noite, da 93. Uma moradora de São João del Rei perdeu cerca de 10 mil reais após cair em um golpe aplicado por uma pessoa que se passou por uma funcionária de um banco. A golpista ligou para a vítima e alegou que havia uma compra suspeita em seu nome. Ela conseguiu obter informações pessoais e acesso à conta bancária, realizando transferências via Pix e empréstimos. Ao perceber inconsistências na conversa, a mulher encerrou a ligação e bloqueou as contas, mas o dinheiro já havia sido transferido. O caso foi registrado e encaminhado às autoridades. E a 54ª Festa das Rosas e Flores de Barbacena começa nesta quinta-feira, no Parque de Exposições, com programação até o dia 12 de outubro. O evento reúne flores, arte, gastronomia, música e tradição para toda a família. Um dos destaques será a eleição da Rainha das Rosas, marcada para sábado, dia 10. Eu conversei com Ana Dornelas, atual Rainha das Rosas, para falar sobre a festa. A minha primeira pergunta para você é como é que foi esse um ano de coroa de Rainha das Rosas?
2: Oi, Thiago, ouvintes da 93 FM. E o reinado, assim, para mim foi muito mágico. Eu conheci pessoas incríveis, eu tive a oportunidade também de levar o nome da nossa cidade para muitos lugares. E, sem sombra de dúvidas, foi uma das fases mais bonitas da minha vida. Eu acho que eu amadureci muito como pessoa, não só depois da coroa, mas a partir do momento que eu entrei no concurso, eu senti que eu amadureci muito, saí muito da minha zona de conforto e isso é muito importante, né?
1: Certo. Olha, você viveu a fase princesa, você também teve a oportunidade de ver a fase rainha do concurso. E, na sua visão, o que mudou sobre o título e sobre a importância da figura da Rainha das Rosas? Como é que você encara agora essa figura, depois de viver um ano sendo representando essa figura?
2: Assim, a gente já tem noção que o concurso é muito tradicional na nossa cidade. A gente cresce já sabendo a importância dele, da história da nossa cidade. Só que agora, sendo rainha, eu consigo ter uma visão muito diferente sobre isso, sabe? Eu entendo realmente a importância, o tanto que a rainha representa, igual eu falei. Ela leva mesmo o nome da nossa cidade para outros lugares.
1: Essa conversa completa está disponível em nossas redes sociais, @jornalismo93FM, e também no nosso canal no YouTube, 93FMBQ. Um novo decreto municipal alterou a gestão da intervenção no Imaip. A medida nomeia Fabrício Robson de Oliveira como novo interventor, substituindo Elon Charles de Souza Rodrigues, que ocupava o cargo desde maio. Fabrício ficará responsável pelas ações de reestruturação e pelo funcionamento da instituição, com apoio da Comissão de Acompanhamento, Controle e Avaliação da Intervenção. A intervenção continuará sendo acompanhada por órgãos como a Secretaria Municipal de Saúde, Câmara Municipal, Conselho Municipal de Saúde e Superintendência Regional de Saúde. O decreto também prevê que a medida pode ser encerrada antes do prazo, caso os objetivos sejam alcançados. A intervenção do Imaip começou em janeiro de 2024. E no dia 8 de outubro é celebrado o Dia Mundial da Visão, uma data que chama atenção para a importância dos cuidados com a saúde dos olhos. A oftalmologista Franciele Vegini deu dicas importantes sobre os nossos olhos.
3: Quais hábitos alimentares aí podem influenciar na nossa visão?
4: Pois é, tem aquele mito de que a cenoura era boa para a visão, né? Aquela história, ninguém viu o coelho de óculos, né?
3: Exato.
4: Mas a verdade é que hoje a gente sabe que super importante para a visão é o que tem na gema de ovo, que é a luteína e a zeaxantina, são importantes para a nossa mácula, para a nossa retina. E vegetais de folha verde escura também são extremamente importantes.
3: Então, o pessoal, às vezes, não gosta de comer verdura, mas precisa comer também para a visão.
4: Sim, com certeza. Isso tudo ajuda na manutenção da sua visão antes do aparecimento de doenças.
3: Atividade física faz bem para a visão?
4: Sim, também temos vários estudos mostrando que atividade aeróbica são boas para pacientes com glaucoma, inclusive. Atividade física, claro, para as crianças também, por estimular o ar livre que está relacionado à miopia. E para bem-estar faz com que até a gente enxergue o mundo de forma mais feliz, né?
1: A matéria completa está disponível em nossas redes sociais, @jornalismo93FM e em nosso canal do YouTube, 93FMBQ. O Jornal da Noite fica por aqui. Tudo que é importante você acompanha em nossas redes sociais. no @jornalismo93fm e também pelo nosso YouTube. Inscreva-se em nosso canal 93FMBQ. Uma boa noite e até amanhã.
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9: E vamos junto nas ondas da 93 FM pro bloco final aí pra você. E já sabe, né? Quinta-feira é dia de TBT na 93. E sempre, né? 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E vamos lá, vamos dar sequência ao nosso último bloco aí do TBT, aqui na 93.
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9: E vamos juntos com o TBT aqui na 93 FM, que não para. E agora mais um clássico pra você, na voz de Chitãozinho e Chororó.

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0: 6:44.
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2: Bom demais esse TBT, hein? Agora vamos curtir um clássico à voz deles. Zezé de Camargo e Luciano pra você no TBT da 93.
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1: 93 FM, 6h56.
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0: Na hora. Opa. Na hora não, né? Acabou já, acabou. Nossa, passa rápido, hein, gente? Mais um TBT terminando aqui. Vai semana que vem, gente. Tem mais CBT na quinta-feira. E eu tô de volta pra amanhã a partir das 17, logo depois do vozeirão Jackson Nascimento. Eu tô de volta aqui nas ondas da 93 FM. Bom, galera, vem a Voz do Brasil. Logo depois tem a programação da 93 FM com o Duarte. A gente se encontra amanhã. Beijo salado pra você, uma noite abençoada e até amanhã, se Deus quiser. Tchau, tchau, fui!
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0: Está no ar a Voz do Brasil. As notícias do governo federal que movimentaram o país no dia de hoje.
1: Olá, boa noite.
2: Boa noite para você que nos acompanha em todo o país.
1: Quinta-feira, 8 de outubro de 2026.
2: Vamos aos destaques do dia.
1: Falta um mês para o primeiro dia do Exame Nacional do Ensino Médio.
2: Estudantes de todo o país se preparam para conquistar uma vaga no ensino superior. Luana Karen.
3: Os inscritos devem conferir o local de prova com antecedência e organizar os itens necessários para o exame, como documento oficial. Oficial com foto e caneta esferográfica preta.
1: Flagrantes de trabalho em condição análoga à escravidão atingem setores como pecuária, construção civil e serviços domésticos.
2: Ministério do Trabalho e Emprego atualiza cadastro de empregadores autuados no país. Gabriela Noronha.
4: Os 82 registros estão distribuídos por 21 unidades da federação. Minas Gerais concentra o maior número de ocorrências.
1: Proteção às mulheres.
2: Vítimas de violência doméstica têm direito ao afastamento remunerado do trabalho por até 6 meses.
1: A decisão garante estabilidade financeira para romper o ciclo de violência. Thaís de Araújo.
5: A mulher afastada não precisa cumprir período de carência. Também não há desconto de contribuição previdenciária e o período é computado como tempo de contribuição para a aposentadoria.
2: Na apresentação da Voz do Brasil, Luciano Seixas e Mariana Jungmann.
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2: Mais de 500 trabalhadores foram resgatados em situação de exploração extrema e trabalho análogo à escravidão em 21 estados brasileiros.
1: O Ministério do Trabalho atualizou a chamada Lista Suja, cadastro que reúne empregadores responsabilizados por submeter trabalhadores a condições análogas à escravidão.
2: Nesta nova atualização foram incluídos 82 nomes entre pessoas físicas e empresas. Os casos foram identificados em fiscalizações realizadas entre 2024 e 2026.
4: 82 novos nomes foram incluídos na chamada Lista Suja, cadastro que reúne empregadores flagrados submetendo trabalhadores a condições análogas à escravidão. Desse total, 54 são pessoas físicas e 28 são empresas. A atualização do documento foi publicada pelo Ministério do Trabalho e incluiu casos identificados pela Inspeção do Trabalho entre 2024 e 2026. A Coordenadora-Geral de Fiscalização para a Erradicação do Trabalho Análogo ao de Escravizado e Tráfico de Pessoas, Shakti Prates Borella, explica que os registros entram no cadastro somente após o encerramento do processo administrativo, quando existe decisão definitiva pela procedência da autuação.
6: O empregador tem o direito à defesa, ele vai fazer sua defesa e tem um julgamento administrativo que vai constatar que, de fato, aquela infração existiu. Quando não tem mais recurso administrativo, essa empresa vai entrar na lista, vai entrar no cadastro de empregadores.
4: Ainda segundo o cadastro, os 82 registros estão distribuídos por 21 unidades da federação. Minas Gerais concentra o maior número de ocorrências, com 19 casos, seguido pela Bahia, com 8. Entre as atividades econômicas com maior número de inclusões nesta atualização estão a criação de bovinos para corte, os serviços domésticos, a produção de carvão vegetal, a produção de café e a construção de edifícios. Os novos casos incluídos no cadastro resultaram no resgate de mais de 500 trabalhadores em situações de exploração e de trabalho análogo à escravidão. A coordenadora Shakti Prates fala sobre a importância da denúncia.
6: Nós temos dois principais canais de denúncia. Um é o sistema IP, que você encontra na internet, e o outro é o Disque 100, que você consegue via telefone. Quem faz a denúncia pode colocar seu nome, seu telefone, porque isso facilita muito para a gente conseguir mais informações. Garantir que o Estado chegue a essas pessoas, garantir que essa política de Estado seja executada.
4: As ações de combate ao trabalho análogo à escravidão são coordenadas pela Auditoria Fiscal do Trabalho. As operações contam, em geral, com a participação da Polícia Federal, do Ministério Público do Trabalho, do Ministério Público Federal e da Defensoria Pública da União. Reportagem Gabriela Noronha.
1: Mulheres vítimas de violência doméstica que precisarem deixar o trabalho para se proteger agora têm direito a um afastamento remunerado por até 6 meses.
2: O governo federal seguiu o parecer da Advocacia-Geral da União após o entendimento do Supremo Tribunal Federal sobre a Lei Maria da Penha.
1: A medida não exige tempo mínimo de contribuição e o período de afastamento continua contando para a aposentadoria.
5: Mulheres vítimas de violência doméstica terão direito a afastamento remunerado de até 6 meses mediante determinação judicial. A medida, prevista na Lei Maria da Penha, cumpre decisão do Supremo Tribunal Federal para garantir segurança financeira às mulheres que precisam se afastar do trabalho para preservar a própria integridade e romper o ciclo da violência doméstica. A medida protetiva judicial, que determina o afastamento, será suficiente para viabilizar o pagamento, como explica a presidente do Instituto Nacional do Seguro Social, o INSS, Ana Cristina Silveira.
7: Então, denunciando e tendo uma medida protetiva do juiz criminal, ela consegue solicitar o benefício pelo aplicativo Meu INSS, pelo 135 ou pessoalmente nas agências do INSS. Ela consegue passar 6 meses longe do trabalho para poder refazer sua vida em outro local, caso necessário.
5: A mulher afastada não precisa cumprir período de carência para receber o benefício. Também não há desconto de contribuição previdenciária sobre o valor recebido. E o período é computado como tempo de contribuição para a aposentadoria. A secretária executiva do Ministério das Mulheres, Eutália Barbosa, fala sobre a importância do benefício.
8: A principal função dele é justamente garantir segurança, né? Para que a mulher não tenha que escolher entre a segurança da sua vida e a sua autonomia financeira ou acesso ao seu salário.
5: A presidente do INSS, Ana Cristina Silveira, explica que o órgão também poderá cobrar do agressor, por meio de ação regressiva, os valores pagos à vítima.
7: O parecer determina que vai haver ação regressiva para rever do agressor os valores que foram pagos pela Previdência. Então, é uma medida muito positiva, porque além de acolher as mulheres, a gente faz com que os agressores eles paguem pelos seus atos, também financeiramente.
5: Para as mulheres que não são seguradas da Previdência, o benefício tem natureza assistencial. Neste caso, o pagamento será feito pelo Estado, pelo Distrito Federal ou pelo município indicado pelo juiz. Com locução de Thaís de Araújo, reportagem Cleide Lopes.
2: Novas oportunidades para o setor industrial, estratégias de competitividade, inovação e os impactos do Acordo Mercosul-União Europeia.
1: O encontro Conexões Produtivas, promovido pela Apex Brasil, a Agência Brasileira de Promoção de Exportações e Investimentos, mostrou aos empresários a importância da abertura de novos mercados para produtos brasileiros.
2: O evento é voltado para grandes, médias e pequenas indústrias.
9: O Conexões Produtivas apresenta aos estados oportunidades para o desenvolvimento da indústria, com atenção às vocações locais para exportações a partir do Acordo Mercosul-União Europeia. Segundo a Apex Brasil, o mercado europeu reúne 27 países, com potencial de alcance de 780 milhões de consumidores. O encontro também debateu a estratégia do Brasil para expandir mercados e fortalecer a indústria diante do novo cenário internacional. O ministro do Desenvolvimento, Indústria, Comércio e Serviços, Márcio Elias Rosa, destacou a importância do país conquistar novos mercados.
10: Buscar a diversificação de mercado significa buscar oportunidades para a nossa atividade industrial comercializar fora do país, né? Para além da questão simplesmente do agronegócio, que já vende muito bem, nós estamos celebrando nesse ano a abertura de mais de 700 novos mercados para o agro, para a pecuária. Agora, para o setor industrial, para a indústria de transformação, para a indústria de manufatura, que é muito relevante, nós devemos buscar diversificação.
9: O evento também discutiu caminhos para ampliar a presença de empresas do Rio de Janeiro no mercado internacional. O presidente da Apex Brasil, Laudemir Miller, destacou o potencial do Estado nas exportações.
11: E o Estado do Rio de Janeiro tem uma diversificação da indústria muito forte, tem uma indústria de óleo e gás muito forte, tem uma indústria da moda muito forte, uma indústria metal-mecânica muito forte, uma indústria automobilística muito forte. A gente está aqui para apoiar o empresário e a empresária do Estado do Rio, principalmente os pequenos e os médios empresários, também os grandes.
9: Um levantamento identificou 602 produtos no Estado com oportunidades de exportação. Em 2025, o Rio de Janeiro exportou mais de 48 bilhões de dólares para o mundo.

0: em recursos não reembolsáveis do FNDCT, o Fundo Nacional de Desenvolvimento Científico e Tecnológico. A proposta é transformar conhecimento e inovação em soluções para problemas concretos dos empreendimentos, como explica o secretário nacional de Economia Popular e Solidária, substituto do Ministério do Trabalho, Sérgio Godoy.
1: Tecnologias sociais que apoiam o combate à fome. São essas tecnologias que a gente está buscando.
0: As propostas devem estar diretamente ligadas à economia solidária e ser construídas de forma participativa. O gerente do Departamento de Infraestrutura e Tecnologias Sociais da FINEP, Guilherme Turli, destaca o caráter obrigatório dessas parcerias.
1: Então precisa ter uma cooperativa, uma associação, uma organização da sociedade civil. Se não houver a inclusão dessas cooperativas populares, o projeto sequer é habilitado.
0: As propostas podem ser enviadas até 14 de janeiro de 2027. As regras completas estão no edital da chamada pública Pronink 2026, no endereço finep.gov.br. Reportagem Pablo Muniz.
2: Chegar na escola, entrar na sala de aula e estudar. Essa é a rotina diária de milhões de estudantes brasileiros.
3: Daqui a um mês, estudantes de todo o país farão a primeira prova do Exame Nacional do Ensino Médio, o Enem.
2: E cruzar os portões da escola onde vão realizar a avaliação pode representar algo bem maior, o passaporte para a entrada no ensino superior.
3: A preparação se intensifica entre os candidatos nessa reta final.
4: Há 2 anos, a estudante Isabelle Carvalho se prepara para o Exame Nacional do Ensino Médio. Ela quer fazer medicina e dedica todo o tempo que tem aos estudos, inclusive quando está no transporte público.
5: E às vezes me incomoda um pouco, porque parece que eu estou perdendo tempo no ônibus. Aí eu coloco umas videoaulas para rodar, mas é a videoaula que eu já estou acostumada, eu meio que já revejo o conteúdo.
4: Com a condição rara de saúde, o estudante Miqueia José de Almeida Gomes vai buscar uma vaga em medicina. Ele quer ajudar pessoas que vivem em situação semelhante.
6: Eu tenho muito incentivo, não só da minha mãe, dos meus familiares, e também da médica, o qual faz o meu tratamento médico. Aí eu fazer esse curso de medicina, para que eu também possa alcançar outras vidas que possuem a condição rara, que é a trombastenia de Glanzmann.
4: Daqui a um mês, milhões de estudantes como Isabelle e Miqueias realizam a prova do Enem. São 2 dias de avaliação, 8 e 15 de novembro. No primeiro domingo, os estudantes respondem a 45 questões de linguagens e códigos e 45 de ciências humanas, além da redação. Já no segundo dia de prova, são 45 questões de ciência da natureza e mais 45 de matemática. Professor de cursinho preparatório há 10 anos, Rubenilson Cerqueira, dá dicas para essa reta final.
7: Estejam nesse momento de preparo, fazer muitas questões para poder fixar o conteúdo, mas é importante que tenha um momento de descanso, porque existe um equilíbrio ali entre você ter o conhecimento, mas se não tiver com a mente descansada, você não consegue colocar isso em prática.
4: Até lá, os inscritos devem ficar atentos às orientações oficiais, conferir o local de prova com antecedência e organizar os itens necessários para o exame, como documento oficial com foto e caneta esferográfica preta. Ricardo Cardoso, presidente substituto do INEP, lembra que até o fim do mês, todos os estudantes poderão conferir o cartão de inscrição.
8: Nós teremos, na última semana de outubro, a divulgação do cartão de confirmação de inscrição. A maioria dos estudantes concluindo escola pública já tiveram acesso, né, vão fazer o Enem na sua própria escola. Mas é importante acessar o sistema de inscrição para você ver com calma, com tranquilidade.
4: O Enem é uma das principais portas de entrada para a educação superior no Brasil. As notas do exame são utilizadas para a seleção de estudantes por meio do SISU e do ProUni e também servem de requisito para o Fundo de Financiamento Estudantil. Para mais informações sobre o exame, o MEC disponibiliza o Guia do Enem, que pode ser acessado em gov.br/MEC. Reportagem Luana Karen.
2: E o Ministério da Educação oferece ferramentas digitais gratuitas para essa preparação. O aplicativo MEC Enem traz simulados e dicas de redação.
3: Tem também o MEC Idiomas para inglês e espanhol. E o MEC Livros com mais de 25 mil obras.
2: E estão abertas as inscrições para a edição do Enem voltada para pessoas privadas de liberdade e jovens que cumprem medidas socioeducativas.
3: As inscrições devem ser feitas de forma exclusiva pelo responsável pedagógico de cada unidade.

0: Caso o participante precise de algum tipo de atendimento especializado, o pedido deve ser feito pelo responsável pedagógico no momento da inscrição.
1: Para mais informações, acesse gov.br/inep.
0: Escolas situadas em fronteiras com outros países podem aderir ao programa Escolas Interculturais.
1: A intenção é promover o enriquecimento linguístico e cultural de estudantes que moram nessas regiões e que convivem com culturas diferentes.
2: O Brasil faz fronteira com 10 nações e as escolas situadas nessas regiões enfrentam desafios relacionados à inclusão, diversidade linguística e integração cultural. E como forma de promover a educação que atende imigrantes e refugiados, o Brasil criou o programa Escolas Interculturais e de Fronteira. A diretora da escola, Silveira Martins, em Santana do Livramento, no Rio Grande do Sul, que faz fronteira com o Uruguai, Elisângela Dornelles, fala sobre a experiência com o programa.
3: Os nossos alunos convivem com as duas culturas. A partir disso, nós realizamos visitas às escolas, intercâmbios, encontros, participando de seminários, viagens internacionais, atividades culturais.
2: A iniciativa prevê apoio financeiro para projetos pedagógicos desenvolvidos em cooperação com escolas de países vizinhos. A coordenadora-geral da Secretaria de Articulação Intersetorial do Ministério da Educação, Jesuína Leclerc, explica como as escolas podem participar.
4: A partir da indicação de suas respectivas secretarias de educação, realizar o seu plano de atendimento. A escola passará a receber R$25 mil para poder dar início às suas atividades ou dar continuidade.
2: As cerca de 70 escolas de fronteira interessadas em fazer adesão ao programa devem acessar a página do Ministério da Educação em gov.br/MEC. Reportagem Cleide Lopes.
0: A previsão é que os programas interculturais sejam desenvolvidos a partir de novembro deste ano.
1: Professores e instituições de ensino de todo o país têm até o dia 12 de outubro para se inscreverem na primeira edição do Prêmio Brasil de Ensino de Matemática.
0: O concurso vai premiar até 20 iniciativas que se destacam por melhorar o aprendizado da disciplina nas salas de aula.
5: É a primeira edição do Prêmio Brasil de Ensino de Matemática na Educação Básica. A iniciativa busca valorizar experiências que contribuam para a aprendizagem e para a equidade na educação básica. O diretor-geral do Instituto de Matemática Pura e Aplicada, Marcelo Viana, explica que a premiação deve produzir subsídios técnicos para políticas educacionais.
6: Existem práticas que são realizadas aqui e lá por um professor, uma professora, que são exitosos e indicam caminhos, mas para isso é preciso que esses bons exemplos sejam conhecidos e sejam divulgados.
5: O prêmio vai contemplar duas categorias: docentes e instituições. Sumaia Almeida Ramos é professora de matemática em Petrolina, Pernambuco. Para ela, mais que reconhecimento, o prêmio representa a valorização do trabalho docente.
7: A partir do momento em que eu começo a mostrar que estamos vendo, estamos buscando esses profissionais, isso pode incentivar para outros professores que possivelmente estejam desestimulados a quererem desenvolver projetos também.
5: As propostas selecionadas integrarão o Caderno Nacional de Práticas Exitosas, que contribuirá para a disseminação de práticas de referência no ensino de matemática. As inscrições estão abertas até 12 de outubro pelo endereço candidaturas.impa.br. Reportagem Luciana Colares de Holanda.
1: O cultivo de flores é uma atividade que requer cuidado, experiência e atenção às condições climáticas.
0: E um projeto da Universidade Federal de Santa Maria está levando conhecimento científico e capacitação gratuita para quem quer empreender nesse ramo.
1: A iniciativa já alcançou mais de 500 famílias do Rio Grande do Sul. Confira os detalhes no quadro Ciência na Prática.
8: Ciência na Prática. transferir conhecimento científico e técnicas de produção para aumentar a sustentabilidade e o lucro no campo. Essa é a missão do Projeto Flores para Todos, uma iniciativa da equipe Fenogled do Programa de Pós-Graduação em Agronomia da Universidade Federal de Santa Maria, no Rio Grande do Sul.
9: Para todos, ele tem por objetivo formar novos produtores profissionais de flores. Nós passamos dessa fase de as flores ser uma alternativa e sim uma fonte principal de renda dentro da propriedade.
8: As espécies cultivadas pelo projeto são adaptadas para o plantio a céu aberto durante todo o ano. Isso reduz os custos de produção e aproveita o alto potencial de lucro que o mercado de flores oferece, até mesmo para pequenas propriedades.
9: As flores são parte do setor da horticultura e a principal característica desse setor é uma alta rentabilidade por metro quadrado. E por isso que se encaixa perfeitamente na pequena propriedade, onde às vezes em 30 metros quadrados a família tira um faturamento muito bom.
8: Além de movimentar o agroturismo, a iniciativa oferece consultoria gratuita que ensina o produtor a vender o seu produto, garantindo renda e reduzindo um problema antigo das comunidades rurais, a permanência da juventude no campo.
9: A gente fornece as sementes ou as batatinhas sem custo e a partir daí dá todas as orientações, desde o plantio até a colheita, pós-colheita e orientação de venda. E isso está fazendo a diferença na sucessão familiar do campo. O jovem só fica atraído se tiver renda. E a partir dali ele compra novas sementes, novas batatinhas de alta qualidade genética para dar seguimento de forma independente.
8: Acompanhe os resultados do projeto Flores para Todos na página da Universidade Federal de Santa Maria. E esse foi o Ciência na Prática. Esse episódio contou com a produção de Raquel Mariano e edição de Edinaldo Júnior. E nosso encontro com o Saber Científico volta na próxima semana. Até lá.
0: Quem trabalha na educação infantil já pode consultar os livros que poderão chegar às escolas.
1: O Guia do Programa Nacional do Livro Didático está disponível e reúne obras para o ensino e materiais de apoio aos professores.
0: Agora, escolas e professores podem se preparar para escolher os livros que vão usar nos próximos anos.
10: O Ministério da Educação divulgou o resultado final da avaliação das obras do PNLD, o Programa Nacional do Livro e do Material Didático para os anos iniciais do ensino fundamental. As obras têm o objetivo de apoiar a formação continuada e o trabalho pedagógico dos professores, principalmente em temas ligados à alfabetização. Elas fazem parte do acervo da Biblioteca do Professor e reúnem produções atualizadas sobre formação docente, além de exemplos de práticas pedagógicas em diferentes contextos. Com a divulgação do resultado final, o processo segue agora para as etapas de aquisição e distribuição, conduzidas pelo FNDE, o Fundo Nacional de Desenvolvimento da Educação. O Programa Nacional do Livro e do Material Didático é responsável pela avaliação, seleção e aquisição de livros e materiais didáticos para as escolas públicas. Após a aquisição dos materiais pelo FNDE, as obras selecionadas poderão ser disponibilizadas aos professores por meio do endereço pnlddigital.fnde.gov.br. Reportagem Thalita Albuquerque.
1: E atenção, candidatos do primeiro concurso público nacional unificado.
0: Foi publicada a terceira convocação dos aprovados em lista de espera para vagas temporárias no Ministério do Trabalho e Emprego.
1: Agora, os convocados precisam cumprir a etapa documental e acompanhar a publicação da lista definitiva, prevista para novembro.
0: A documentação deve ser apresentada pela plataforma sougov.br entre 20 e 27 de outubro.
1: O candidato que não apresentar os documentos exigidos no período estabelecido perde os efeitos da convocação.
0: Para mais informações, acesse gov.br/gestão, sem o tio.
1: E essas foram as notícias do governo federal.
0: Uma realização da Secretaria de Comunicação Social da Presidência da República.
1: Com produção da empresa Brasil de Comunicação.
0: Fique agora com as notícias do Poder Judiciário e do Congresso Nacional. Boa noite.
1: Boa noite, até amanhã.
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13: STF valida lei do Paraná que amplia gratuidade em estacionamentos para pessoas com deficiência.
14: TSE anula votos recebidos por Antony Garotinho na disputa pelo governo do Rio de Janeiro.
13: Furto de carro com chave na ignição enquanto segurada abre a porta de casa não afasta cobertura securitária.
14: Boa noite, eu sou Marcela Luiza.
13: Eu sou Walter Lima.
14: O Supremo Tribunal Federal decidiu que é constitucional uma lei estadual que amplia a gratuidade em estacionamentos para pessoas com deficiência.
13: A decisão foi tomada na sessão plenária desta quinta-feira. Marta Ferreira.
15: No Paraná, as regras sobre estacionamento para pessoas com deficiência são regulamentadas pela Lei Estadual 18.419 de 2015. E pelas normas de trânsito nacionais. Dispositivos dessa norma asseguram às pessoas com deficiência um período de gratuidade equivalente ao dobro do concedido aos demais usuários. Nos estabelecimentos que não prevêem tempo mínimo gratuito, a norma garante ao menos 30 minutos de gratuidade, a fim de facilitar o deslocamento dessas pessoas. A Associação Brasileira de Shopping Centers entrou com ação no Supremo Tribunal Federal pedindo que a lei seja considerada inconstitucional. A alegação é de violação ao direito de propriedade e aos princípios da livre iniciativa e da livre concorrência. O relator é o ministro Nunes Marques. No voto, ele destacou que a finalidade predominante da lei é promover acessibilidade e inclusão social, matérias de competência legislativa concorrente. No mesmo sentido, votaram os demais ministros. O plenário, então, validou a lei do Paraná, entendendo que a norma promove acessibilidade ao garantir o dobro do período gratuito ou, na ausência de gratuidade, 30 minutos sem cobrança.
14: O Tribunal Superior Eleitoral anulou os votos recebidos por Antony Garotinho na disputa pelo governo do Rio de Janeiro.
13: A decisão, por maioria de 5-2, determinou a retotalização dos votos da eleição para governador Guilherme Firmino.
16: Nessa quinta-feira, o Tribunal Superior Eleitoral rejeitou por unanimidade o pedido de desistência de recurso apresentado por Antony Garotinho. O TSE também manteve um indeferimento do registro de candidatura ao governo do Rio de Janeiro. Segundo o tribunal, Garotinho não tinha as condições de elegibilidade relacionadas à plenitude dos direitos políticos e à filiação partidária. Por 5-2, os ministros determinaram a anulação dos votos recebidos pelo candidato. Com isso, o tribunal determinou a retotalização da votação para governador do Rio de Janeiro.
14: Deixar carro aberto e com a chave na ignição apenas para abrir o portão de casa não afasta direito à indenização do seguro se veículo for furtado.
13: Esse entendimento é do STJ. Fátima Uchoa.
17: Após a seguradora negar a indenização do seguro veicular, a proprietária que teve o carro furtado nessa situação entrou com ação judicial, mas o Tribunal de Justiça de São Paulo negou o pedido. Já no STJ, os ministros entenderam que a conduta da mulher, adotada para guardar o carro em segurança o mais rápido possível, mesmo deixando a chave na ignição enquanto abria o portão de casa, não representa agravamento intencional do risco previsto em contrato que justifique a perda da cobertura do seguro. A relatoria foi do ministro Ricardo Vilas Boas Cueva.
14: O Tribunal Superior do Trabalho manteve uma indenização que uma faculdade terá de pagar a um professor e jornalista de Teresina, no Piauí.
13: A instituição de ensino usou imagens de televisão do professor sem autorização. O TST considerou o uso ilegal. Simone Moura.
18: A faculdade usou essas imagens em outdoors e nas redes sociais sem autorização. Para os ministros da 8ª turma, a campanha teve alcance apenas local e por um período limitado. Foi fixado indenização de R$30 mil por danos materiais e R$40 mil por danos morais. A decisão foi unânime.
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14: Uma boa noite.
13: E até amanhã.
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20: Eu sou Paula Groba.
21: E eu sou Humberto Pinheiro.
20: E estes são os destaques de hoje do Jornal do Senado, que começa agora.
21: Senado conclui terceira sessão de discussão sobre a proposta que acaba com a escala 6x1.
20: Carros novos poderão ter alerta para evitar que crianças sejam esquecidas no banco de trás.
21: Projeto cria incentivos para startups que desenvolvem soluções de preservação ambiental.
20: Boa noite.
21: Boa noite.
20: O Senado realizou nesta quinta-feira a terceira sessão de discussão da PEC, que acaba com a escala 6x1. São necessárias 5 sessões de discussão antes da votação em primeiro turno. Se for aprovada, a proposta ainda terá de passar por discussões e votação em segundo turno. O texto reduz de 44 para 40 horas semanais a jornada máxima de trabalho sem redução de salário e garante 2 dias de descanso por semana. A mudança, no entanto, será gradual. 2 meses após a promulgação, a jornada passaria para 42 horas semanais, já com 2 dias de descanso. 12 meses depois, o limite chegaria às 40 horas.
21: Durante a terceira sessão, o senador Paulo Paim, do PT do Rio Grande do Sul, defendeu que a redução da jornada, sem diminuição dos salários, pode fortalecer a previdência social. Segundo ele, o fim da escala 6x1 pode estimular a formalização de trabalho e, com mais trabalhadores com carteira assinada, aumentar a arrecadação previdenciária. Paim também afirmou que a mudança pode beneficiar empregadores e empreendedores e defendeu que desenvolvimento econômico vai valorização do trabalho, proteção social e políticas humanitárias caminhem juntos.
22: Quando reduzimos a jornada, ampliamos o emprego formal. Mais empregos formais significam mais trabalhadores contribuindo com a Previdência. Mais contribuintes significam mais arrecadação previdenciária.
20: E o Senado deve começar a analisar um projeto que obriga empresas a oferecerem produtos e serviços digitais voltados a pessoas idosas, com linguagem mais simples e recursos que garantam mais segurança nas transações.
21: O texto também prevê a capacitação de idosos para que eles aprendam a identificar fraudes e golpes em operações pela internet. Repórter Alexandre Campos.
23: No caso de produtos financeiros ofertados por instituições bancárias, as aplicações de internet, quando destinadas a pessoas idosas, devem disponibilizar uma espécie de botão de pânico para interromper operações fraudulentas e canal de contestação rápida para minimizar os prejuízos. A autora do projeto, a senadora Damaris Alves, do Republicanos do Distrito Federal, acredita que essas medidas são essenciais para essa parcela da população.
24: Então a gente quer que os aplicativos, especialmente de banco, do INSS, os aplicativos públicos, o do SUS, os aplicativos que a pessoa não vive mais sem eles, sejam mais acessíveis para pessoas idosas.
23: O projeto ainda prevê que essa parcela da população aprenda a identificar fraudes e golpes em operações na internet e torna crime o gerenciamento sem autorização expressa de bens de pessoas idosas e a apropriação de senha, chave criptográfica, token, assinatura digital ou qualquer outra credencial de acesso ou autenticação com o objetivo de auferir vantagem econômica.
20: Uma tecnologia simples pode ajudar a evitar uma tragédia. Um alerta no carro para lembrar pais e mães de que há uma criança no banco de trás.
21: É o que prevê um projeto da senadora Tereza Leitão, que determina a instalação do dispositivo em automóveis novos. Mais informações com a repórter Raíssa Abreu.
25: Um pai ficou de deixar o filho na creche pela manhã antes de ir trabalhar. Em vez disso, ele seguiu direto para o trabalho, estacionou o carro e esqueceu que a criança estava na cadeirinha, no banco traseiro. O bebê ficou trancado no carro fechado por horas e só foi encontrado no final da tarde, em parada cardiorrespiratória e sem sinais vitais. Tragédias como essa, que aconteceu em Santa Catarina em 2023, são mais frequentes do que se imagina. Não existem dados consolidados no Brasil, mas estudos feitos nos Estados Unidos indicam que cerca de 40 crianças morrem anualmente por terem sido deixadas em carros fechados sob altas temperaturas. Para a senadora Tereza Leitão, do PT de Pernambuco, uma das causas desse tipo de episódio é a exaustão. E aí, as mulheres, que precisam acumular a vida profissional com a vida doméstica, são também as que mais sofrem.
2: A carga de trabalho doméstico corresponde a 21 horas, mais de 21 horas semanais, enquanto a dos homens é de pouco mais de 11 horas. A exaustão física e mental que recai sobre essas mulheres é muito grande, porque a jornada não termina quando sai do emprego. Começa uma nova jornada.
25: Para prevenir esses acidentes, a senadora apresentou um projeto que obriga as fábricas de carros a instalarem um dispositivo de alerta contra a presença de pessoas e animais esquecidos no interior dos veículos, com sinais sonoros ou luzes de emergência. A mudança valeria apenas para veículos novos, e a indústria automotiva teria 2 anos para adaptação às novas exigências. A proposta vai ser encaminhada às comissões temáticas.
20: E ligações de números desconhecidos podem ganhar um novo filtro nos celulares vendidos no Brasil. Um projeto em análise no Senado prevê que celulares vendidos no país tenham uma função para bloquear, rejeitar ou silenciar chamadas de números que não estão na lista de contatos.
21: A proposta quer dar ao usuário mais controle sobre as ligações que recebe. A reportagem é de Yasmin Rodrigues.
3: O autor do projeto, senador Stevenson Valentim, do Podemos do Rio Grande do Norte, argumenta que as chamadas indesejadas são um problema frequente para os consumidores e podem estar associadas a práticas abusivas e tentativas de golpe. A medida valeria para aparelhos comercializados no território nacional. A ideia é permitir que o próprio usuário escolha como lidar com números desconhecidos, sem depender exclusivamente de serviços oferecidos pelas operadoras. O senador Laércio Oliveira, do PP de Sergipe, destacou o impacto desse tipo de chamada na rotina dos brasileiros.
4: A gente sofre quase todos os dias com essas empresas de telemarketing, essas companhias de telefonia, importunando a vida do cidadão e da cidadã brasileira.
3: O projeto de lei foi apresentado nesta quarta-feira, dia 7 de outubro. Vai passar pelas comissões e plenário do Senado antes de seguir para a Câmara dos Deputados.
20: Um projeto pronto para votação na Comissão de Meio Ambiente do Senado pretende incentivar empresas que desenvolvem soluções para a preservação ambiental.
21: A proposta cria critérios para o reconhecimento das chamadas startups verdes e prevê prioridade no acesso a incentivos e financiamentos. Os detalhes com a repórter Marcela Cunha.
5: Empresas que desenvolvem tecnologias para reduzir a poluição, economizar energia ou reaproveitar resíduos poderão receber incentivos específicos para crescer no Brasil. É o que prevê um projeto que inclui as chamadas startups verdes na legislação brasileira. As startups são empresas jovens, geralmente ligadas à inovação, que desenvolvem novos produtos, serviços ou modelos de negócios. Pela proposta, serão consideradas verdes aquelas que oferecem soluções para problemas ambientais, como a emissão de gases que provocam o aquecimento global, o desperdício de recursos naturais e a geração de lixo. O autor da proposta, senador Fernando Dueire, do PSD de Pernambuco, explicou que a intenção é criar condições para o desenvolvimento dessas empresas.
6: Acreditamos que ao estimularmos essas startups, estamos não apenas criando novos negócios, mas investindo na qualidade de vida das futuras gerações e no fortalecimento de uma economia mais resiliente e sustentável.
5: O projeto prevê prioridade no acesso a programas de apoio técnico e financeiro, benefícios fiscais e editais públicos de inovação e sustentabilidade.
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21: Com edição de Paulo Groba e trabalhos técnicos de Eliseu Caires, o Jornal do Senado fica por aqui. Acompanhe agora as notícias da Câmara dos Deputados. Boa noite.
20: Boa noite e até amanhã.
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1: Projeto obriga postos a detalhar custo dos combustíveis nas notas fiscais.
8: Comissão aprova selo para premiar cidades com boas práticas no trânsito.
1: Câmara analisa dar à assinatura digital valor de reconhecimento de firma.
8: Boa noite. Projeto em debate na Câmara confere à assinatura digital o valor de reconhecimento de firma em cartório. A ideia é diminuir a burocracia e facilitar a vida do cidadão, sem perder a segurança nos documentos. Confira os detalhes na reportagem de Fabielle Pires.
9: Já pensou resolver pela internet uma burocracia que exige uma ida ao cartório? Um projeto em análise na Câmara dos Deputados quer facilitar esse processo e permitir que a assinatura digital tenha o mesmo valor do reconhecimento de firma. Antes de entender a proposta, é preciso entender como funciona a assinatura digital. Atualmente, assinaturas digitais são feitas com certificado da Infraestrutura de Chaves Públicas Brasileira, a ICP Brasil, um sistema oficial do país que garante a validade jurídica e a segurança de assinaturas e certificados digitais. Quando uma pessoa assina um documento usando um certificado digital da ICP Brasil, é possível verificar a identidade de quem assinou e a integridade daquele documento. O que ainda não acontece automaticamente, essa assinatura substitui o reconhecimento de firma em cartório nos casos em que ele é exigido. A proposta determina que os documentos assinados eletronicamente sejam equiparados aos documentos com reconhecimento de firma. Segundo o autor, deputado Rafael Prudente, do MDB do Distrito Federal, a assinatura digital diminui a burocracia no dia a dia do cidadão. O projeto que equipara a assinatura com certificado digital da ICP Brasil ao reconhecimento de firma foi aprovado pela Comissão de Ciência, Tecnologia e Inovação da Câmara e agora segue para análise da Comissão de Constituição e Justiça. Para virar lei, precisa ser aprovado pela Câmara e pelo Senado. Da Rádio Câmara de Brasília, Fabielle Pires.
0: Economia.
1: Sóstenes Cavalcante, do PL do Rio de Janeiro, defende proposta para limitar os juros do crédito consignado de aposentados e pensionistas que recebem até 3 salários mínimos, além de beneficiários do BPC. O projeto determina que a taxa não poderá superar o IPCA, índice usado para medir a inflação oficial do país.
8: Sóstenes Cavalcante aponta que refinanciamentos feitos sem autorização aumentam a dívida de quem já tem parte da renda comprometida com os empréstimos. O texto também restringe a concessão desses descontos às instituições autorizadas e aos bancos públicos.
1: Carlos Veras, do PT de Pernambuco, defende o projeto que autoriza a União a criar uma estatal para atuar na distribuição de combustíveis, biocombustíveis e gás de cozinha. Ele explica que a ideia é recompor a presença pública no setor para assegurar a soberania energética.
8: A proposta permite a recomposição estatal por meio da compra de ativos operacionais ou participações em refinarias e bases de distribuição. Para Carlos Veras, o projeto combate aumentos abusivos de preços e garante o abastecimento em regiões remotas e de vulnerabilidade social.
1: Jefferson Campos, do PL de São Paulo, é um dos signatários da proposta de emenda à Constituição que estabelece um teto de gastos para órgãos da administração pública.
8: A proposta fixa limites orçamentários para despesas com publicidade institucional e determina um teto para os gastos do Poder Legislativo e dos Tribunais de Contas. Jefferson Campos entende que a medida contribui para garantir maior responsabilidade fiscal na administração pública.
0: Transportes.
1: A Comissão de Viação e Transportes aprovou um selo para premiar cidades que adotem boas práticas no trânsito. Saiba mais sobre o assunto na reportagem de Agui Pontes.
10: A Câmara dos Deputados debate recompensar municípios que adotem boas práticas na gestão do trânsito. A Comissão de Viação e Transportes aprovou o projeto que institui o selo Município com Mobilidade Segura. O objetivo da medida é premiar as cidades que façam um bom trabalho na prevenção de acidentes. Menos de 40% dos municípios receberiam o selo hoje. O projeto de lei do deputado Amon Mandel, do Republicano do Amazonas, dá justamente um incentivo para as cidades que cumprem as diretrizes da Política Nacional de Mobilidade Urbana. Mas não só, ela estabelece duas exigências: que o município possua um plano de mobilidade urbana e que esteja integrado ao Sistema Nacional de Trânsito previsto no Código de Trânsito Brasileiro. No primeiro caso, que pede a existência de um plano de mobilidade, 1.910 municípios já são obrigados a elaborar e aprovar um plano, mas desses, 79,6% não cumpriram a determinação legal. Para além disso, 63,2% de todos os municípios brasileiros pecam no segundo ponto, que é estar integrado ao Sistema Nacional de Trânsito. Para conseguir o selo, também se exige que programas, ações, campanhas e metas adotadas pelo município estejam alinhadas com o Plano Nacional de Redução de Mortes e Lesões no Trânsito e ao conceito Visão Zero, que busca um contexto em que mais nenhuma morte aconteça no trânsito. Com a implementação do projeto, o Poder Executivo definirá o órgão responsável pela concessão, fiscalização e divulgação dos municípios certificados. Segundo o deputado Amon Mandel, autor do projeto, o selo municipal surge como um instrumento de incentivo e reconhecimento para gestões comprometidas com práticas modernas de segurança. O selo, ainda segundo o deputado, contribui para promover a acessibilidade e prevenir mortes e lesões graves. O projeto será analisado pelas comissões de Desenvolvimento Urbano e de Constituição e Justiça e de Cidadania. Da Rádio Câmara de Brasília, Agui Pontes.
8: Delegado Caveira, do PL do Pará, apresentou o projeto que proíbe a exigência de vistoria veicular periódica baseada apenas no tempo de uso do automóvel. A proposta busca impedir cobranças recorrentes que penalizem motoristas e proprietários de veículos mais antigos.
1: Atualmente, a lei não estabelece a obrigação da vistoria, mas a proposta inclui a proibição de forma expressa no Código de Trânsito Brasileiro. Delegado Caveira argumenta que defeitos mecânicos representam menos de 7% dos sinistros em rodovias federais.
8: A Câmara analisa projeto que obriga a instalação de temporizadores regressivos em semáforos que tenham fiscalização eletrônica. A autora da matéria, Gleisi Hoffmann, do PT do Paraná, afirma que a medida torna o trânsito mais seguro, evitando frenagens bruscas, acelerações indevidas e decisões de risco nos cruzamentos.
1: Gleisi Hoffmann ressalta ainda que se o temporizador estiver com defeito, dessincronizado ou com baixa visibilidade, não poderá ser aplicada a multa pelo equipamento de fiscalização. A proposta dá aos órgãos de trânsito 60 dias para adequar os semáforos que já possuem fiscalização eletrônica.
0: Segurança Pública.
8: Guilherme Derrite, do PP de São Paulo, quer incluir entre os crimes hediondos as formas mais graves de homicídio, latrocínio e extorsão, cometidas por integrantes de organizações criminosas e milícias. A proposta amplia o tratamento mais rigoroso para crimes praticados nesse contexto.
1: Guilherme Derrite argumenta que esses delitos têm maior potencial de violência e intimidação e, por isso, devem receber o mesmo tratamento dado aos crimes mais graves previstos na legislação. O deputado reitera que a medida reforça o combate ao crime organizado.
8: Tornar imprescritível o crime de trabalho análogo à escravidão é o objetivo de projeto apresentado por Amanda Gentil, do PP do Maranhão. Se a mudança for aprovada, o passar do tempo não poderá impedir a responsabilização de quem cometer esse tipo de crime.
1: Amanda Gentil lembra que a Corte Interamericana de Direitos Humanos já determinou ao Brasil a adoção de medidas para impedir a prescrição desses crimes. A deputada avalia que a mudança pode reduzir a impunidade de casos em que a investigação e a responsabilização demoram a avançar.
8: O projeto de defensor Stélio Denner, do União de Roraima, inclui na Lei Maria da Penha o monitoramento eletrônico do agressor como medida protetiva de urgência em situações de alto risco à mulher. Segundo o deputado, a iniciativa visa conter a escalada do feminicídio no Brasil.
1: Pelo texto do defensor Stélio Denner, o juiz deverá observar novos critérios para conceder a medida protetiva, como casos de ameaça grave, histórico de agressões e perseguição. O texto também prevê a integração da tornozeleira eletrônica com mecanismos de alerta direto à vítima.
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0: Política.
8: Elmar Nascimento, do União da Bahia, defende o respeito às prerrogativas do Congresso e as garantias do devido processo legal na atuação dos órgãos de controle. O deputado reclama de interferências de outros poderes e ressalta a importância do contraditório e da ampla defesa.
1: Elmar Nascimento afirma que decisões sobre orçamento, emendas e mandatos devem respeitar o devido processo legal. Ele também afirma que os órgãos de controle precisam atuar dentro das competências definidas pela Constituição, sem criminalizar a política.
0: Saúde.
8: Fernando Monteiro, do PSD de Pernambuco, sugere a criação do Dia Nacional dos Técnicos e Auxiliares em Saúde Bucal, a ser comemorado em 20 de março. De acordo com o parlamentar, o projeto busca valorizar os mais de 230 mil profissionais da área registrados no país.
1: Fernando Monteiro acredita que a data vai incentivar ações educativas e científicas, além de impulsionar políticas públicas para fortalecer a odontologia no SUS. Ele sustenta que esses profissionais têm papel importante na prevenção de doenças.
0: Educação.
8: Avança na Câmara projeto que reserva recursos de bolsas educacionais para pessoas com deficiência. Os detalhes com a repórter Silvia Munhato.
13: A Comissão de Defesa dos Direitos das Pessoas com Deficiência da Câmara dos Deputados aprovou proposta que destina um percentual dos recursos do FNDE para bolsas e outros tipos de auxílios para estudantes com deficiência. O percentual deverá ser regulado pelo Executivo. Hoje, a legislação permite ao FNDE, o Fundo Nacional de Desenvolvimento da Educação, conceder bolsas de estudo, bolsas de permanência e ressarcimento de despesas a estudantes, mas não prevê reserva para grupos específicos. A versão original do projeto destinava o benefício apenas aos estudantes surdos, mas foi ampliada durante a avaliação pela Comissão de Educação. O relator na Comissão de Defesa dos Direitos das Pessoas com Deficiência, deputado Rodrigo Hollenberg, do PSB do Distrito Federal, fez novo ajuste no texto.
14: Entendemos, porém, que não há motivo para a redação do substitutivo mencionar diretamente apenas as pessoas surdas ou pertencentes ao transtorno do espectro autista. Por essa razão, propomos um substitutivo que unifica a aplicação do dispositivo legal em benefício de todas as pessoas com deficiência por meio de remissão simples à Lei Brasileira de Inclusão das Pessoas com Deficiência.
13: O relator citou dados do Censo da Educação Superior de 2024 que mostram que os maiores grupos de estudantes com deficiência matriculados no ensino superior são pessoas com deficiência física, 30,5%, baixa visão, 22,8% e transtorno do espectro autista, 16,7%. A proposta que reserva recursos de bolsas educacionais para pessoas com deficiência será analisada agora pelas comissões de Finanças e Tributação e de Constituição e Justiça. Da Rádio Câmara de Brasília, Silvia Minhato.
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0: Votação.
1: Os deputados analisam projeto que obriga os postos a detalhar a composição do preço dos combustíveis na nota fiscal. O texto pode ser incluído na pauta de votações, como informa o repórter Antônio Vital.
26: Está pronto para ser votado no plenário da Câmara projeto que obriga os postos de combustíveis a detalhar na nota fiscal todos os componentes do custo da gasolina, do etanol e do diesel para o consumidor. De acordo com a proposta apresentada pelo deputado licenciado Guilherme Boulos, a nota fiscal deverá conter informações como o custo inicial do combustível para o produtor ou importador, o custo do biocombustível adicionado à gasolina, o lucro da distribuidora e do dono do posto, bem como o valor dos tributos federais e estaduais. Produtores, importadores e distribuidores também ficam obrigados a fornecer as mesmas informações em suas notas fiscais. O objetivo, de acordo com o autor, é permitir identificar a composição do custo final, o que seria bom para a concorrência e para o consumidor, que poderia assim agir como fiscal em caso de abusos. O projeto ganhou regime de urgência, o que permite que seja votado diretamente no plenário da Câmara, sem passar pela análise das comissões permanentes da Casa. O regime de urgência foi aprovado de maneira simbólica, mas provocou discussão no plenário. Para o deputado Gilson Marques, do Novo de Santa Catarina, não tem como o dono do posto de combustíveis saber todos os componentes do preço.
2: Transparência é sempre positiva, mas a minha preocupação aqui, entre outras, é o seguinte: informe na nota fiscal toda a composição do preço dos combustíveis e do GLP. O posto de combustível não tem essa informação, não tem como ele ter essa informação. Toda a composição do custo de cada componente, de cada pessoa, de onde vem a importação, ele não tem essa informação hoje.
26: Já a bancada aliada ao governo defendeu a proposta, como disse o deputado Tarcísio Mota, do PSOL do Rio de Janeiro.
12: Ele é singelo, ele diz: na nota fiscal da produção da compra do combustível ou do gás, deverá haver discriminado aquilo que é o custo do produto que vem, né, o custo da produção daquela mercadoria, do combustível, e também os custos de impostos e os custos, inclusive o lucro que está vindo das próprias refinarias. Há que se lembrar que o processo de privatização das refinarias no Brasil resultou num processo de encarecimento do combustível.
26: Ainda não há data para votação no plenário da Câmara do projeto que obriga os postos de combustíveis a detalhar na nota fiscal todos os componentes do custo da gasolina, do etanol e do diesel para o consumidor. Da Câmara de Brasília, Antônio Vital.
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22: Esporte.
23: João Cury, do MDB de São Paulo, defende proposta que estende a imunidade tributária às entidades esportivas sem fins lucrativos. A medida é que para organizações dos movimentos olímpico, paralímpico, clubístico e educacional, as instituições de educação e assistência social.
1: A iniciativa, que tem o apoio de João Cury, visa fortalecer o desenvolvimento de atletas e contribuir com a saúde pública. Ele acredita que a imunidade sobre impostos de patrimônio, renda e serviços garante maior estabilidade financeira para as entidades formadoras.
23: Projeto de Saulo Pedroso, do PSD de São Paulo, define quem pode ser considerado representante de uma organização esportiva privada nos casos de corrupção no esporte. Entram nessa definição dirigentes, diretores, administradores e procuradores que exerçam poderes de representação.
1: Saulo Pedroso explica que a medida pretende dar mais clareza à aplicação da lei e evitar interpretações diferentes sobre quem pode responder pelo crime de corrupção privada no esporte. Ele ressalta que o projeto não institui um novo crime nem altera as penas previstas atualmente.
23: Proposta de delegado Éder Mauro, do PL do Pará, estabelece o sexo biológico registrado no nascimento como único critério para definir a categoria de atletas em competições esportivas promovidas pelo poder público.
1: O texto também inclui competições estudantis e prevê a apresentação de documentos para comprovação. Delegado Éder Mauro alerta que atletas que competirem em categoria diferente da correspondente ao sexo de nascimento poderão ser excluídos, perder premiações e sofrer suspensão de até um ano.
23: Márcio Bioc, do MDB do Rio Grande do Sul, defende a aprovação de projeto que institui 8 de novembro como Dia Nacional do Fisioterapeuta Esportivo. Autor da proposta, ele ressalta a importância dos profissionais na prevenção de lesões e na recuperação de quem pratica atividades físicas.
1: Márcio Bioc avalia que a homenagem também pode ampliar conscientização sobre a prática segura de exercícios. O deputado explica que a data escolhida marca a fundação da Sociedade Nacional de Fisioterapia Esportiva e o reconhecimento oficial da especialidade no país.
23: Termina agora o Jornal Câmara dos Deputados, produzido pela Rádio Câmara, com trabalhos técnicos de Everson Urani e apresentação de José Carlos Andrade e Márcio Aquilissardi. Uma boa noite para você.
1: Uma ótima noite. A Voz do Brasil volta amanhã.
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0: Ótima noite para você. Hoje, então, hoje é quinta-feira, dia 8 de outubro de 2026. Estamos ao vivo em FM 93,3, falando aqui de Barbacena. Vem chegando mais uma super edição do Top Hits.
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0: Então vamos lá, são 8h03, ótima noite para você. Obrigado pelo carinho de sempre, o que vai de melhor no mundo da música tem presença garantida por aqui no ar. Mais uma super edição do Top Hits. E a gente começa muito bem com eles, os australianos do Midnight Oil e a excelente Blue Sky Mine.

0: 93 FM, a Rádio Que Show, top hits, só as melhores. Para fechar essa primeira sequência, ele sumido, né? Jay Wacker, a falta que a falta faz. Tivemos Ed Sheeran, Thinking Out Loud. Alicia Keys, You Let Me Down. Passou por aqui também os escoceses do Travis, Sink. Simone Simaria, com a participação do Zé Felipe, né? Vontade de Morder. Tivemos também Green Day, Johnny Guest, Capital Inicial, marcando presença todas as noites. E nós começamos com os australianos do Midnight Oil, Blue Sky Mine. São 8h35, a gente volta daqui a pouquinho com muito mais. Não sai daí, até já.
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